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3: Nove horas e 14 minutos.

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6: 9 horas e 34 minutos.

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5: 9 horas e 49 minutos.

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2: 10 horas e 19 minutos.
3: Sucesso, Jean Giovanni, Bruno Marrone.
4: Nós.

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1: O que você não precisa, amigo?
2: Fala agora. Não preciso de amor.
1: Chora, meu filho.
0: Segura, Micas.

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6: 10 horas e 35 minutos.

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4: 10 horas e 49 minutos.

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8: 11 horas e 4 minutos.

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0: Obrigado!
1: Meia-noite, 49 minutos.

0: Meia-noite, 55 minutos.
1: Vamos falar

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0: coisa linda.
1: 2 horas, 5 minutos.

0: 2:22.
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1: Olá, olá, amigos da Jacuí FM. Estamos começando nesse momento mais uma edição do programa É Disco Que Eu Gosto, aqui pelo Complexo de Comunicação de Rádio Jacuí Sobradinho. Começando o nosso programa com a direção geral dos padres Gelson Bernardi e Matheus Venturini, a gerência administrativa a cargo de Daniel Gervasoni e os trabalhos técnicos do meu amigo, meu irmãozinho Fabrício Ceolin.
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2: Então, com essa equipe maravilhosa, a gente vai começando o nosso programa. O cafezinho já está passado, eu já estou com a minha cuia de chimarrão aqui do lado, e a gente começa o programa abrindo ele com as madrinhas, as Irmãs Galvão. A gente vai ouvir uma música que as Irmãs Galvão gravaram no ano de 1996. Na época da gravação dessa música, eu já conhecia as Irmãs Galvão, então eu tive a honra de acompanhar a escolha do repertório desse disco. E quando eu ouvi essa música, eu não sabia dizer se essa música faria sucesso. Mas eu sabia naquela ocasião dizer que quando as pessoas ouvissem essa música, com certeza ia tocar no fundo do coração. A música é a que dá título ao CD. A música chama-se Olhos de Deus e é uma composição do Neto, da Fátima Leão e do Alexandre. Com essa música a gente abre o É Disco Que Eu Gosto de hoje. Vamos tomar um cafezinho. Se você ainda não passou, é o tempo que você tem de passar o café. E já voltamos.

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2: E coisa boa, hein? Nada no mundo se esconde aos olhos de Deus. É a mais pura verdade. Assim foi as irmãs Galvão cantando essa música, Olhos de Deus, abrindo a nossa programação de hoje desse disco de 1996, o disco que traz o título da música Olhos de Deus. E o nosso programa é assim, feito com muito carinho para você. Você, amigo ouvinte, que toda semana está aqui com a gente, em todos os estados brasileiros. Agradeço assim imensamente a você que está sempre divulgando o nosso programa, você que está esparramando o programa por esse Brasil todo. Muito obrigado, muito, muito, muito obrigado por esse carinho, por essa alegria. Então, muito obrigado pelo carinho de todos vocês. Você, amigo ouvinte, que está nos ouvindo, divulgue para os seus amigos, né? Divulgue para todos os seus contatos, espalha no WhatsApp. Vamos fazer o nosso programa chegar cada vez mais longe, viu? E vamos de moda, né? Porque o que a gente gosta é moda. Eu sei que o seu cafezinho aí já tá pronto. Agora é a hora da gente embarcar nessa viagem. Essa viagem que nos leva aos mais distantes rincões, às mais diferentes épocas, sem ao menos sair do lugar. Nós vamos iniciar essa viagem com a dupla Coração do Brasil, Tonico e Tinoco. O maior patrimônio da música caipira do Brasil é a dupla Tonico e Tinoco. Sem dúvida nenhuma, é impossível falarmos de música caipira sem falar de Tonico e Tinoco. Eles são sinônimos. E essa música foi gravada por Tonico e Tinoco no ano de 1980, no ano que eu nasci. Ela faz parte do LP A Viola no Teatro. E a composição dessa música é do Tonico, do Caetano Erba e de um mineiro lá de Belo Horizonte, que o meu amigo Silvano Fonseca conheceu bem, o seu Raimundo Prates. Então nós vamos ouvir eles cantando essa música bem raiz, bem no estilo do Tonico e Tinoco, e música assim que mexe com o nosso coração. Tonico e Tinoco abrem esse bloco do programa cantando Mensagem do Trovador. Depois a nossa viagem vai lá para o Marco das Três Fronteiras, Brasil, Argentina e Paraguai. Nós vamos ouvir o Du Glacial, os irmãos Miguel e Aninha, os irmãos lá de Araraquara. Eles vão cantar do Ramoncito Gomes, uma gravação de 1974, Três Fronteiras. E aí, para matar a saudade de muitos ouvintes, vamos trazer essa dupla, que foi a dupla que deu início, como a gente fala, ao estilo chorado de cantar. Essa dupla foi a primeira dupla a gravar nesse estilo. Depois deles, vieram muitas outras duplas e, atualmente, os seus maiores representantes são Gino e Geno e de Paulo e Paulinho. Eu estou falando é da dupla Silveira e Barrinha. Silveira e Barrinha vão cantar uma música que é uma composição do Barrinha. E o mais interessante dessa moda é o ponteado de violão. Esse ponteado de violão é feito pelo Barrinha. Essa música tornou-se um dos maiores sucessos de Silveira e Barrinha. Foi gravada ainda no final dos anos 50. E nós vamos ouvir Silveira e Barrinha cantando de São Paulo para Goiás. Vamos ouvir.

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1: Gostoso, hein? Matar a saudade dessas modas, ouvir esses violões, essas violas bem tocadas, ouvir esses duetos de dois peitos apaixonados, não tem igual, né? Tomando um cafezinho, então, ou tomando seu chimarrão, enfim, curtindo, fazendo essa viagem, não tem coisa mais gostosa. Ouvimos o Silveira e Barrinha cantando De São Paulo para Goiás. Antes, o Du Glacial interpretou Três Fronteiras. E abrindo o quadro, Tonico Tinoco com Mensagem do Trovador. O programa é assim, como eu sempre falo, é um programa onde nós fazemos toda uma seleção de modas, a gente faz uma pesquisa na nossa discoteca para mostrar para vocês justamente aquelas modas que ou estão esquecidas ou nem sequer são conhecidas. Essa é a função do programa É Disco Que Eu Gosto. Então, nesses meus mais de 30 anos de pesquisas, hoje eu me sinto muito à vontade para apresentar para vocês canções assim que marcaram época e canções que poderiam ter marcado época, mas infelizmente ficaram somente nos registros do disco. Mas como o disco é eterno, não é disco que eu gosto que a gente conhece essas obras. E dando sequência ao nosso programa, no próximo bloco, nós vamos trazer uma dupla do estado de Santa Catarina. Essa dupla era da cidade de Tubarão, fica quase na divisa com o estado do Rio Grande do Sul, litoral catarinense, e a dupla participou de alguns festivais, fizeram um bom sucesso regional, claro, um sucesso regional apenas, mas desse tempo da dupla resultou em um LP e um compacto. Mas era uma dupla que tinha um dueto muito bonito, eu gosto demais de ouvir. A dupla é Cidreiro e Cidreirinho, tenho certeza que muitos dos senhores vão conhecer hoje essa dupla. A música que eles vão cantar pra gente é uma composição deles, porque além de cantadores, eram bons compositores. Cidreiro e Cidreirinho cantam Meu Colibri. Depois eu vou trazer uma dupla que, ao meu conhecimento, gravaram apenas esse compacto. É um compacto com 4 músicas, é um compacto patrocinado, mas é uma dupla muito boa. Eu estou falando de Granadubo e Granulado. É um nome bem diferente, né? Mas o que importa é que a dupla cantava muito bem. Granadubo e Granulado cantam do Olávio Gomes e do Granulado, Terra Querida. E para fechar o quadro, eu vou trazer Tupi e Zorinho. O Zorinho era é porque, graças a Deus, ele é vivo, hoje mora lá no Mato Grosso. Mas o Zorinho é natural do Paraná, iniciou a carreira em Maringá. A dupla que ele iniciou foi com o irmão dele, era a dupla Zezinho e Zorinho. Gravaram alguns 78 rotações, 2 LPs, um compacto. Mas aí a dupla parou as atividades. O Zorinho tornou-se um grande violonista, um grande violeiro também, até que formou essa dupla com o Tupi. Gravaram um compacto usando o nome de Tupi e Zorinho. Depois, nas próximas gravações, o Zorinho resolveu mudar de nome, o nome artístico, e passou a ser o Tapuã. Aí gravou outros discos como Tupi e Tapuã. Mas nesse compacto aqui, Tupi e Zorinho, um compacto muito raro, inclusive, eles gravaram uma música muito bonita, que é uma paródia ao grande sucesso interpretado por Inezita Barroso, o sucesso da Zica Bergman, Lampião de Gás. Essa música Lampião de Gás, da Dona Zica, que a Inezita fez grande sucesso, foi tema para que o Tupi e Zorinho compusessem uma música fazendo uma paródia do Lampião de Gás, mas sem deixar de fazer uma crítica social. Eles fizeram essa música e gravaram. A música chama Bujão de Gás. E até hoje o Bujão de Gás é algo que tira o nosso sono. Então nós vamos ouvir com Tupi e Zorinho, fechando o quadro, Bujão de Gás.

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2: É muito bom, hein? Bujão de Gás, essa paródia de Lampião de Gás. Ouvimos ela com Tupi Zorinho. E até hoje, né? É uma realidade. Antes do Tupi Zorinho, nós ouvimos Granaduba e Granulado cantando Terra Querida. E abrindo o quadro, ouvimos essa dupla de Santa Catarina, Cidreira e Cidreirinho, cantando Meu Colibri. Você que está ouvindo o programa pela primeira vez, tenho certeza que você está ouvindo o programa aí e dizendo: nossa, realmente essa música eu nunca ouvi na minha vida. Então continuem com a gente aqui, continuem com É Disso Que Eu Gosto, que eu tenho certeza que você vai ter muito mais surpresas. 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E já que estamos em Minas Gerais, vou mandar um abraço também para o meu amigo Márcio Almeida. Márcio Almeida, que está sempre ligadinho lá em Pará de Minas. O seu José Dalvo, lá em São João Nepomuceno, Minas Gerais. Também o nosso amigo Marcosinho, grande cantador, violeiro, compositor, lá na cidade de Tupaciguara. Então vai um abraço a toda essa turma boa e nós vamos dando sequência no nosso programa. Que agora eu vou trazer aqui mais um bloco com compactos, né? São duplas assim que gravaram somente um compacto, ou dois às vezes, não fizeram o sucesso que mereciam, porém deixaram a sua marca registrada. Algumas duplas não fizeram sucesso por alguns motivos, mas que a gente consegue até ter uma ideia. Outras não tiveram a sorte, né, de conseguir se engajar num meio de comunicação que divulgasse o trabalho, mas deixaram, né, a sua marca registrada, que é o disco. Como eu sempre digo, o disco é eterno. Então no É Disco Que Eu Gosto, a gente traz essas duplas. A primeira dupla que eu trago chama Flor da Serra e Tião do Campo. Flor da Serra e Tião do Campo, eu conheço somente dois compactos dessa dupla. Uma dupla que cantava muito bem, um bonito dueto. Talvez eles precisassem, né, desse pequeno repertório que eles gravaram. Talvez se eles conseguissem um repertório um pouquinho mais forte, né? Não sei, são suposições que estou fazendo. Mas o que importa é que a dupla é muito boa. Nós vamos ouvir o Flor da Serra e o Tião do Campo cantando Flor da Serra, Sertão do Meu Brasil. Depois eu trago uma dupla que eu particularmente creio que a dupla não vingou justamente por conta do nome. O nome da dupla é Nil e Nel. Por que você acha que não vingou? É muito parecido com Lil e Léo, então não tem como seguir, né? Mas enfim, a dupla gravou um compacto, uma dupla que canta, não sei, porque eu não sei se são vivos ainda. Nil e Nel cantam, do José Carlos Barbosa, Milagre no Sertão. E para fechar o quadro, uma dupla que teve um nome muito original. O nome da dupla era muito bom, só que também não conseguiu fazer aquele sucesso. Mas de originalidade nós não podemos falar nada. A dupla chama Urutu e Caninana. E eles vão cantar uma composição do Urutu, Coração Magoado. Presta atenção que violinha bonita nessa moda. Então vamos ouvir Urutu e Caninana, Nil e Nel e Flor da Serra e Tião do Campo cantando agora no É Disco Que Eu Gosto.

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1: Acabamos de ouvir com Urutu e Caninana, Coração Magoado. Antes, Nil e Nel interpretaram Milagre no Sertão. E Flor da Serra e Tião do Campo interpretaram Sertão do Meu Brasil. Bonito, né? E que violinha bem tocada, duetos bonitos, né? Eu tenho certeza que vocês também gostaram das duplas aí. Então, a gente sempre vai trazendo essas preciosidades, além dos grandes nomes que fizeram a história da moda caipira. A gente vai apresentando esse material que ficou, vamos dizer assim, deixado de lado nas prateleiras das rádios. Então, nós vamos trazendo aos poucos aqui no É Disco Que Eu Gosto. E dando sequência ao nosso programa, eu vou trazer essa dupla. Um deles faleceu agora recentemente, que é o Chavante. O Chavante, ele agora nos últimos anos, ele formava a dupla Chavante Caiapó, uma dupla muito boa do elenco da Tocantins. Gravou muitos discos muito bons, ele com o Caiapó. Mas ele teve dupla nos anos 80, era Chavante e Ramiro. Mas ele iniciou a sua carreira discográfica lá na década de 70 ainda, quando ele gravou esse compacto. A dupla chamava Chavante e Xavier. Xavier já é falecido há muitos anos. O Chavante, eu cheguei a ter contato com ele, conversamos muitas vezes, e agora recentemente acabou nos deixando. Mas a sua obra fica para a eternidade, né? Então nós vamos ouvir o Chavante e Xavier. Eles vão interpretar do Durvalino Base a música Meu Presente. Bonita essa moda, viu? Muito bonita. E o Chavante comentava comigo que, apesar de ele ter gravado há muitos anos essa música lá com o Xavier, seguido nos shows dele, quando ele fazia shows lá pela região, que no início ele cantava mais perto da cidade dele, né? Ele disse que seguido alguma pessoa da plateia pedia para cantar essa moda, então ele acabava cantando com o Caiapó também. Mas aqui nós vamos ouvir a gravação original, que é Chavante Xavier cantando Meu Presente. Depois eu vou trazer ele, que foi um compositor bastante requisitado nos anos 60, 70, até meados dos anos 80. Lá de Goiás, eu estou falando do compositor Marrequinho. O Marrequinho é daquelas pessoas que vêm ao mundo para escrever coisa bonita. Escreveu muita música, se aventurou cantando em dupla, formando dupla. Tinha uma segunda voz bonita, mas como cantador, ele não conseguiu ter o destaque que ele sempre sonhou. Porém, ele se realizou como compositor, porque das duplas do estado de Goiás, não teve dupla que não gravou moda do Marrequinho. E depois teve várias músicas que ficaram conhecidas nacionalmente, com Ronaldo Adriano, com o Trio Parada Dura. Então o Marrequinho, sem dúvida nenhuma, ele escreveu o nome dele na história da moda caipira, da moda sertaneja, com letras de ouro. O Marrequinho começou cantando lá na década de 50 com o Marreco, formava a dupla Marreco e Marrequinho. Gravaram 378 rotações pela RCA Victor, era uma gravadora de nome. Tiveram um relativo sucesso naquela época, mas aí não deu certo a dupla. Depois o Marrequinho formou essa dupla que nós vamos ouvir, que é Marrequinho e Nuvem Negra. Então os dois trabalhavam juntos no Bazar Paulistinha e nas horas de folga cantavam, gravaram esse compacto. Aí depois não deu certo a dupla. O Marrequinho então foi cantar com o Silvan, gravou um LP bonito, Marrequinho e Silvan. Depois, uma época, o Marrequinho formou o Trio da Vitória, substituindo o Venâncio. Apesar dele mesmo falar que esse disco que ele gravou como Trio da Vitória foi o disco mais fraco da carreira ali do Trio da Vitória, porque ele não conseguia nunca chegar aos pés do Venâncio, segundo ele. Mas se como cantador ele não fez o sucesso que ele merecia, com certeza como compositor ele deixou seu nome na história. Mas aqui nós vamos ouvir o Marrequinho cantando com Nuvem Negra, como eu falei. Essa única gravação, que é esse compacto, nós vamos ouvir eles cantando, naturalmente, uma composição deles, né, do Marrequinho, Se a Lua Contasse. Bonita essa moda, viu? E para fechar o quadro, eu vou trazer Zé Fortuna e Pitangueira. Zé Fortuna e Pitangueira eram conhecidos como os reis do teatro. Zé Fortuna escrevia sobre tudo e todo tema que você possa imaginar. Ele falava tão bem da natureza como ele falava do coração. Ele falava tão bem de uma música de humor quanto de uma música de tragédia. Foi assim o compositor que mais compôs que a gente tem conhecimento na história da música sertaneja. Zé Fortuna compôs muito, seja sozinho, seja em parceria. E ele, nos seus discos, ele gravou muito músicas de humor, assim como gravou muitas músicas de tragédia, que era o sucesso da época. Depois, uma temporada, o Zé Fortuna passou a se dedicar a escrever sobre a natureza, escreveu muita moda romântica. Enfim, é o compositor que tem a maior bagagem de moda nesse universo de música sertaneja. Mas nós vamos ouvir aqui o Zé Fortuna e Pitangueira numa gravação de 1968, quando, depois de muitos anos na Continental, eles foram contratados pela gravadora Chantecler. E ao ser contratados pela gravadora Chantecler, lançaram esse LP, que chama Zé Fortuna e Pitangueira, e aqui eles gravaram uma música, que é a composição do Zé Fortuna, naturalmente, a música chamada Abre os Olhos, Abé. É música de humor. Depois nós vamos ouvir mais alguma moda do Zé Fortuna, mas vamos começar agora ouvindo essa moda humorística.

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1: Ouvimos com Zé Fortuna e Pitangueira, Abre os Olhos, Abé. Antes, Marrequinho e Nuvem Negra interpretaram Se a Lua Contasse. E Chavante e Xavier abriram o quadro com Meu Presente. E coisa boa, hein? O programa já tá chegando ao final. Ah, o final não, desculpa. Oh, meu Deus, lá tô eu querendo apressar, pôr o carro na frente dos bois. O programa já tá

Passando a metade, a gente tem bastante moda ainda para trazer para vocês. Quero agradecer mais uma vez o carinho e a audiência de todos vocês, viu? Muito obrigado mesmo. E nós vamos dando sequência ao nosso programa, que agora eu vou trazer uma dupla. Eu só conheço esse LP da dupla. Chama Zeca Tira e Pedrinho. Dupla muito boa. E para a turma que é fã aí de pagode, aqui está um pagode muito bonito. A composição é do compositor lá de Brotas, o Rubens Simões. E o Zeca Tira e Pedrinho gravaram. Aliás, nesse disco tem mais composições do Rubens Simões. Nós vamos ouvir com eles Volta ao Mundo, um bonito pagode. Depois do Zeca Tira e o Pedrinho, é a hora de nós trazermos novamente a dupla Coração do Brasil, Tonico e Tinoco. Tonico e Tinoco iniciaram a carreira gravando na Continental, lá em 1944. Ficaram na Continental por praticamente direto, né? Quase 20 anos. Depois fizeram uma passagem pela gravadora Philips e retornaram a Chantecler. Aí, a Continental, né? Depois da Philips voltaram para a Continental, onde eles gravaram em 64 o LP de 20 anos. Mas em 1964 ainda, a gravadora Chantecler estava com boa parte do cast sertanejo, né? E há muito tempo eles vinham sondando o Tonico e Tinoco para irem para Chantecler. Foi quando viram uma oportunidade, quando encerraram o Tonico e Tinoco encerraram o contrato com a Continental, fizeram uma proposta irrecusável e a dupla então foi para Chantecler em 1964. Nessa época não se imaginava que anos mais tarde a Continental e a Chantecler iam se fundir e formar uma só empresa. Na época eram concorrentes. Aí a Chantecler conseguiu, em 64, levar para o seu cast, vamos dizer assim, a dupla que eles mais ansiavam por ter na sua equipe. Então levaram Tonico e Tinoco e naquele ano de 64, Tonico e Tinoco já lançaram um LP chamado Tonico e Tinoco na Chantecler. Foi um LP que vendeu barbaridade, imagina, um LP de estreia da dupla na gravadora, já vendeu assim horrores. A gravadora ficou feliz da vida, né? E desse disco, uma música que marcou bastante, fez muito sucesso, foi esse Cateretê que nós vamos ouvir. A composição é da própria dupla. Nós vamos ouvir o Cateretê Paulistinha. E depois de Tonico e Tinoco, voltamos com as madrinhas. Aqui com as Irmãs Galvão, aqui no ano de 2001. As Irmãs Galvão, em 2001, foram convidadas pela Warner para fazer um disco somente com clássicos da música caipira. Então o disco já tinha o projeto, que era o disco Nós e a Viola. E aí então as Irmãs Galvão começaram a selecionar as músicas, né? Começaram pelos compositores, João Pacífico, Zé Fortuna, Raul Torres. Foram buscar, né, o repertório das Irmãs Castro, foram buscar o repertório do Cascatinha e Ana, músicas que elas já cantavam, porém não tinham gravado ainda. Outras músicas que elas já tinham gravado, porém aqui regravaram para esse trabalho. E aí, numa altura da escolha do repertório, a Marilene comentou: bom, precisa ter músicas do Tonico e Tinoco, né? Não tem como fazer um disco de sucesso sertanejo sem trazer músicas gravadas por Tonico e Tinoco. A primeira música que veio na cabeça foi Moreninha Linda. Aí a Meire comentou, né? Moreninha Linda a gente canta no show, a gente sempre encerra o show com Moreninha Linda, mas não tem como gravar Moreninha Linda, porque é a marca do Tonico e Tinoco. Qualquer um que gravar Moreninha Linda não tem sabor. Aí pensa numa música, pensa na outra, aí as duas de comum acordo: não, nós vamos ter que gravar essa música que foi, né, sem dúvida nenhuma, o maior sucesso do Tonico e Tinoco, que é o Chico Mineiro. E para participar dessa música, as Irmãs Galvão convidaram o ator Jackson Antunes para fazer o declamado. E assim gravaram em 2001, Chico Mineiro, ficou uma gravação muito bonita, e foi uma homenagem que as Irmãs Galvão prestaram a Tonico e Tinoco. E nós vamos ouvir então, para fechar esse quadro, composição do Tonico e do Francisco Ribeiro, com a participação do Jackson Antunes, as Irmãs Galvão cantando Chico Mineiro. Vamos ouvir.

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3: Ouvimos com as irmãs Galvão e a participação do Jackson Antunes, Chico Mineiro. Antes, Tunico e Tinoco interpretaram Paulistinha. E abrindo o quadro, ouvimos nessa bonita gravação do Zé Catilha e do Pedrinho, o bonito pagode Volta ao Mundo. E gostoso, né? Tem café aí na sua casa ainda? Ou já terminou o café? Como é que tá a sua viagem ao tempo, viajando para os mais diferentes rincões, as mais diferentes épocas, sem sair do lugar, hã? Ah, que bom! E eu quero trazer agora aquele quadro que você, de repente, que está nos ouvindo pela primeira vez, não sabe ainda, mas aqui dentro do programa nós temos um quadro chamado Histórias que o Sertão Canta. É histórias mesmo, com E, porque são histórias cantadas pelas duplas caipiras e que... Por que que a música caipira, ela sempre fez tanto sucesso? Por contar história, por ser músicas com começo, meio e fim. E nós, os seres humanos, o homem, né, a mulher, nós gostamos de ouvir histórias. Quem de nós não fica fascinado quando está ouvindo uma história, assistindo um filme, vendo algo que tem uma história? Todos nós gostamos, né? Então foi criado esse quadro das histórias que o sertão canta, justamente para esse momento, para você poder viajar no tempo, para você ouvir uma boa história, uma história sempre em dueto, né? E assim, passar esses momentos curtindo uma boa história, um momento que você viaja. E dentro desse quadro, nós trazemos vários tipos de história. Geralmente, eu procuro trazer um tema, né, para compor o quadro. Então você, de repente, que está ouvindo pela primeira vez no programa, essa é a hora que eu peço sempre para você ouvir de olho fechado. E quando você fecha o olho para ouvir uma música, você vai visualizando muito melhor aquela história que está sendo contada. E o quadro das histórias que o sertão canta de hoje, eu começo trazendo Dino Franco e Moraí. Dino Franco e Moraí, eles contam aqui uma história que é uma história das próprias duplas caipiras, né? Foi numa época, essa música foi gravada em 1986. A composição é do Dino e do Nhô Chico, que foi bem a fase, né, em que a música sertaneja teve uma grande revolução, uma grande evolução, com muitos componentes diferentes entrando na música sertaneja. A música sertaneja deixava de ser aquela coisa singela, deixava de ser aquela música pura, para ser uma música com bastante efeito, com bastante temática urbana, temática comercial, músicas feitas para vender. Então o Dino escreveu essa história chamada Linha Reta, que é onde ele mostra a separação do que é música caipira, do que é música raiz, do que é música comercial. Então é uma moda que a história que o Dino canta aqui mostra exatamente essa divisão. Depois, nessa temática, eu trago Carreira e Carreirinho. Essa música está no primeiro LP da dupla, de 1991. A composição é do Carreirinho e do Zé Batuta. Naquela época, teve um artista que falou que música raiz era coisa do passado e que quem gosta de raiz, quem é raiz é mandioca, né? Mandioca que é raiz, está sempre por baixo da terra. E o que vale é os frutos que estão por cima, que podem ser vistos, podem ser comercializados, podem ser saboreados e vendidos. E a raiz, infelizmente, está lá embaixo da terra, é mandioca. Aí o Carreirinho resolveu fazer uma moda em resposta e fez essa moda de viola chamada Mandioqueiro. Então essa moda é exatamente a resposta que o Carreirinho dá a quem fala que a raiz não tem importância. E para fechar o quadro, nós vamos trazer novamente o Nhô Chico, vem como compositor, junto com o Cacique. Essa gravação não é tão antiga, é uma gravação de 2004. Cacique e Pajé cantam A Bronca do Caboclo, que é a história de um caboclo que está num avião, está com a sua viola, e uma pessoa resolve esnobar do caipira, falando que aquilo já era ultrapassado e que ele devia ter vergonha de carregar uma viola. Aí então o caipira dá a resposta à altura. A moda chama Bronca do Caboclo. Então, no quadro das histórias que o Sertão canta de hoje, vamos ouvir Cacique e Pajé, Carreira e Carreirinho e Dino Franco e Mouraí. Vamos ouvir.

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1: Ouvimos no quadro das histórias que o sertão canta de hoje, Cacique Pajé interpretando Bronca do Caboclo. Antes, o Carreira e Carreirinha interpretaram o Mandioqueiro e abrindo o quadro, Dino Franco e Moraí com Linha Reta. Então, foram as músicas das histórias que o sertão canta de hoje para você curtir. E agora eu vou trazer mais um quadro, né, porque o nosso programa tá voando. Esse quadro eu trago agora Carlos César e Cristiano. É a primeira vez que o Carlos César e o Cristiano cantam aqui no É Disco Que Eu Gosto. A gravação é de 1981 e a composição é do Carlos César, do Roberto Aiello e do Pitanguá. A música chama-se Pássaro Tiuí. Essa música é baseada numa lenda indígena que reza a lenda que um índiozinho da tribo Guarani estava numa árvore pegando uma fruta. Quando a mãe dele viu ele em cima da árvore, ela chamou a atenção dele, porque estava perigoso naquela árvore, e quando ela chamou a atenção dele, ele se assustou e caiu. Só que quando o corpinho dele caiu no chão, ninguém mais viu o corpo desse índiozinho, só viram um pássaro diferente voando, com um cantar diferente. Então entenderam os índios guaranis que aquele índiozinho, na hora de desencarnar, ele se transformou num lindo pássaro. Então hoje, sempre que esse pássaro canta, as pessoas lembram daquele índiozinho. Então é uma lenda guarani que o Carlos César trouxe para a música, fez os versos junto com o Roberto Aiello e com o Pitanguá, compuseram, musicaram. E ficou uma música muito bonita, gravada por Carlos César e Cristiano em 1981, que nós vamos ouvir agora. Depois do Carlos César e Cristiano, é a hora de nós trazermos Léo Canhoto e Robertinho. Léo Canhoto e Robertinho, os hippies da música sertaneja, os cabeludos, né, da música sertaneja, dois caboclos que vieram renovando tudo que havia em termos de música sertaneja e vieram assim para enlouquecer mesmo, porque vieram com um revólver na cinta, fazendo bang bang, cabelo comprido, tirando fotos sem camisa. Era uma agressão aos bons costumes do caipira. Mas caíram no gosto popular e tornaram-se uma das duplas mais importantes. Muito, mas muito sucesso mesmo. E hoje, Léo Canhoto e Robertinho merecem o nosso respeito. E sem contar que o Léo sempre foi um baita de um compositor, né? Então, aqui dentro do É Disco Que Eu Gosto, é claro que a gente apresenta as músicas assim, mais de cunho raiz. Mas nós vamos ouvir o Léo Canhoto e Robertinho cantando. Composição do Léo Canhoto, naturalmente. A música O Lavrador e o Operário. E para fechar o quadro, eu trago... Lembra que eu falei que ia trazer novamente Sepultura e Pitangueira? Eu vou trazer do mesmo LP, já que eu tô com o LP na mão aqui, que a gente ouviu antes a música humorística. Eu vou trazê-los cantando esse Cateretê, composição do Zé Fortuna. O Sol e a Lua. Bonito esse Cateretê que quase ninguém conhece. Então vamos ouvir esse bloco com Zé Fortuna e Pitangueira, Léo Canhoto, Robertinho e Carlos César e Cristiano. E olha a coincidência. O Carlos César, nos últimos anos, foi o principal parceiro do Zé Fortuna em composições. Ali de 1976 até 1983, na morte do Zé Fortuna, o principal compositor de composições com o Zé era o Carlos César. Vamos ouvir.

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1: Acabamos de ouvir com Zé Fortuna e Pitangueiro, Sol e a Lua. Antes, Léo Canhoto e Robertinho interpretaram o Lavrador e o Operário e abriram o quadro Carlos César e Cristiano cantando Pássaro Tiwi. Bonitas essas modas, hein? Mas o nosso programa está chegando ao final. Nós vamos entrar agora no último bloco do programa. Depois, no encerramento, tem mais uma música, mas bloco, esse aqui é o último. E esse bloco é pra gente se divertir, pra gente dar risada, porque vou trazer essa gravação com Guaraci e Guaraciaba. Guaraci e Guaraciaba, esse casal formado por uma gaúcha e um paulista, iniciaram lá nos anos 50 ainda, gravaram vários discos, tinham um circo, viajava o Brasil todo com seu circo. Contam, né, as pessoas que conheceram, que o show de Guaraci e Guaraciaba era um show muito bom. Eu não tive a oportunidade de conhecê-los, naturalmente. Como eles tinham um circo e viajavam o Brasil todo, acabava que eles ficavam muito envolvidos com o circo deles. Então, por isso que nós não temos, assim, uma discografia tão grande, apesar de serem bastante discos, mas não é uma discografia tão extensa por conta desses compromissos. Mas o que eles gravaram ficou registrado para a gente matar a saudade. E uma das marcas do Guaraci e Guaraciaba era o violão e a viola deles. A boca do violão e da viola era em formato da letra G, que era de Guaraci e Guaraciaba. E hoje esses violões estão lá na Casa Cultural Tonico Tinoco, em Pratânia, fazem parte do acervo da Casa Cultural. Então nós vamos trazer o Guaraci e Guaraciaba cantando uma composição. Aqui está constando como composição do Guaraci, mas eu acredito que não seja a composição dele, porque eu acho que isso aqui é moda tirada do povo, música popular, assim, do cancioneiro, né? Música de folclore, que as pessoas vão cada um fazendo um verso, porque eu já vi várias variações dessa música, mas enfim, está registrada e é muito bonita, e é pra gente dar risada com a moda O Namoro dos Velhos. Depois eu trago um amigo aqui de Curitiba, ele que está aí com seus 84, 85 anos, que a vida toda foi declamador de poesia, desde os áureos tempos do rádio, quando eu tinha o Brasil Caboclo, seguido ele ia no programa, e eu abri os microfones para ele declamar. Conhecia muita poesia de Ado Benatti, de Anacleto Rosas, de Capitão Furtado, e por várias vezes eu tive a oportunidade de registrar esse meu amigo João Roceiro interpretando poesias desses compositores afamados, apesar dele mesmo, João Roceiro, compor muito poesias assim que estavam nos livrinhos, mas que nunca foram gravadas. Então eu tive a oportunidade de fazer o João Roceiro resgatar algumas dessas poesias, e uma delas eu apresento para vocês aqui. Gravei com o seu João em 2017 e é uma composição do Ado Benatti. E é uma poesia que, se o seu João não grava comigo lá no estúdio, essa música estaria perdida, só nos livrinhos. Então nós vamos ouvir o João Roceiro interpretando do Ado Benatti, Memórias de um Louco. E para fechar o quadro, eu trago Moreno e Moreninho. Eles vão interpretar um cururu, composição deles, de 1962, também uma moda bem engraçada. Eles interpretam Casamento do Caipira. Vamos ouvir.

0: No dia 32 de fevereiro, tirei um retrato bonito, ponhei no açucareiro para espantar mosquito. Peguei meu guarda-chuva, puro aço estrangeiro, enxobei a minha botina e entrei no banheiro. Antes de me deitar, tomei um doce de sopa, pinguei a roupa na cama e dormi no guarda-roupa. Sonhei que estava sonhando com um disco voador. Quando me acordei, até mudei de cor. Eu estava arrepiado, cheirando couve-flor. Dei arpista pro relógio e dei corda no sabiá. Peguei meu anzol de vidro e fui caçar a preá. Tomei um sar amargo e um licor de mortandela. Abri a porta do rancho e saí pela janela. O dia estava clareando, cheguei lá no açougueiro, comprei uma caixa de fósforo e acendi meu isqueiro. Daí fumei o jornal e li meu cachimbo. A notícia de quinta-feira já era véspera de domingo. Chupei um sorvete cozido para não ficar constipado. Mandei a marca no gelo e saí acompanhado. Comprei um barbante em pó, cheirando papel rasgado. Amarrei a minha sombra porque eu tenho observado. É melhor andar sozinho do que mal acompanhado. Peguei meu bode velho, que me serve de lambreta. Saí pela rua com um lápis e uma caneta. Entrei num bar de maloqueiro, fui tomar uma cerveja. Depois que eu fui ver que tinha perdido o dinheiro, não pude pagar a despesa. E lá na delegacia, eu acabei levando um soco. Só porque eu estava declamando essa poesia, que se chama A Memória de um Louco.
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6: 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Bom dia, queridos filhos e filhas. Como é que está o seu domingo, dia do Senhor? Vamos juntos, nesta semana, invocar Nossa Senhora do Carmo nas nossas necessidades, nas nossas tribulações. Não esqueça que domingo é dia de Eucaristia, de abastecer-se em Deus e com Deus na palavra, na Eucaristia. Em nome do Pai, do Filho e do Espírito Santo. Amém. Obrigado, Senhor, por ter nos dado Nossa Senhora como intercessora e mãe. Nossa Senhora, que exaltamos com o título de Nossa Senhora do Carmo, que deixastes o santo escapulário como sinal do vosso amor e proteção. Nossa Senhora, sois reconhecida como assistência na vida e consoladora amável na hora da morte. Nossa Senhora do Carmo, Mãe do Santo Escapulário, eu, como vosso filho e devoto, pronto a vos servir, disposto a vos amar nesta manhã, me coloco em oração e faço o meu pedido. Nossa Senhora do Carmo, nestas primeiras horas do dia, venho pedir favores, intercessão, pois sei que nunca se ouviu dizer que alguém necessitado, tendo recorrido a vós, tenha ficado desamparado. Com confiança filial, Mãe do Escapulário, intercedei junto ao vosso Filho Jesus Cristo por mim, por aqueles por quem devo rezar sempre, e por aqueles que se confiam às minhas orações. Nossa Senhora do Carmo, no início desta manhã peço, sede-nos propícia e rogai por nós a Deus, para que sejamos dignos das promessas de Cristo. E como teu Filho nos ensinou, nosso Senhor Jesus Cristo, chamamos Deus de Pai e apresentamos as nossas necessidades nesta manhã. Pai nosso, que estais no céu, santificado seja o vosso nome, venha a nós o vosso reino. Seja feita a vossa vontade, assim na terra como no céu. O pão nosso de cada dia nos dai hoje. Perdoai-nos das nossas ofensas, assim como nós perdoamos a quem nos tem ofendido. E não nos deixeis cair em tentação, mas livrai-nos do mal. Amém. Dai-nos a graça, Senhor, de um dia abençoado.

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0: É o Deca Pérez chegando aqui no Complexo de Comunicação, Sobradinho, Jacuí FM. Aquele abraço, sejam todos bem-vindos a bordo da nossa programação. É isso aí. Aproveito ainda para cumprimentar meus diretores, Padre Gelson Verdade, Matheus Venturini, o gerente administrativo Daniel Gervadoni e o nosso amigo Fabrício Ciolin, que continua na edição do Na Beira da Tuia, que está no ar a partir de agora. Não é isso, Antinoco?
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É o Zeca Pérez, começando mais um Na Beira da Tuia, edição 720. Você, tudo bem? Passou bem a semana? Essa semana passou voando, voando. E estamos aí, começando mais uma edição do nosso Na Beira da Tuia, aqui na nossa rede de amizade. Sejam todos bem-vindos. Durante uma hora estaremos com o melhor da música do Tony Tinoco e dos grandes nomes da nossa música sertaneja. E como fazemos todos os programas, começando com o Tony Tinoco. E quem pede a moda da Mula Preta é meu amigo Paulo Torres. Ele que é de Água Boa, Minas Gerais. Ele que nos escuta pela A Casa dos Caipiras. E para fazer parelho com a moda da Mula Preta, a gente vai de Burro Picasso também, com Tony Tinoco, abrindo aqui o nosso Na Beira da Tuia. Vamos lá!

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10: É o Zeca Pérez começando aqui para você mais um Porteira da Saudade, histórias e sucessos de Tonico e Tinoco.
11: Olha a porteira do Zeca Pérez, a porteira da saudade, abrindo aqui para mais uma semana de história. E essa semana, ela está abrindo no ano de 1994, depois do dia 13 de agosto, quando então o nosso querido Tonico faleceu em São Paulo. E naquele dia, depois do acontecimento, o Tinoco falou que não ia continuar mais trabalhar, só que a gente tinha muitos contratos já fechados antecipadamente e com orientação de um advogado tivemos que trocar, né, porque já não existia mais o Tony Tinoco, era só o Tinoco. Então nós já depois de 4, 5 dias do enterro do Tonico, nós fomos para Goiás, para a cidade de Anápolis, fazer um show então com o Tinoco e a banda, e por isso que nós colocamos Tinoco do Brasil, porque não podia mais usar Tonico Tinoco, porque era uma marca que não existia mais. Quando a gente fala em história, quando a gente vem aqui e conta, ou a gente faz uma reportagem na televisão ou no jornal, a gente pode usar o nome Tonico Tinoco. Agora, anunciar o show de uma dupla que não existe mais, que é o que a gente vê aí toda hora. Eu não vou citar nomes aqui, mas o absurdo maior que eu vejo é do Jacó e Jacozinho, que os próprios filhos, né, e netos do Jacó e Jacozinho não podem usar a marca Jacó e Jacozinho, porque tem outras pessoas autorizadas, não sei por quem, a usar o nome de Jacó e Jacózinho, uma dupla que não existe mais, uma dupla histórica. Eu, na minha opinião, eu não acho certo, mas tem gente que acha que é certo. No caso do trio Paranadora, foi um acordo feito com a família do Mangabinha, que ele que tinha os direitos do trio Paranadora, então se usa, e tem o Cleone, que ainda está desde o começo do Paranadora. E a fatalidade dele tirar três parceiros, então ele continua. Mas o resto que está aí, me desculpem, mas eu não acho certo. Mas vamos aos fatos. Mas depois dessa volta do Tinoco aos palcos, logo depois ele foi lá no especial sertanejo do Marcelo Costa, ainda na TV Record de São Paulo. E lá, junto com a banda, Tinoquinho, o Tony, o Baixinho, ele cantou ao vivo e falou dessa volta aos palcos com o Marcelo Costa. E, para nossa surpresa, essa semana, lá no YouTube, o Caipira de Clementina postou esse vídeo, que dá quase 6 minutos de duração. Então, hoje eu não vou falar muita coisa, não. Você vai ouvir o Tinoco cantando com Marcelo Costa ao vivo e depois ele apresentando a banda e falando dos novos projetos Isso lá em 1994, 1995, que você curte agora aqui na nossa Porteira da Saudade. Fecha a porteira, fecha, fecha, cuidado com o Marcelo Costa e continuou. Mas fechou, ah, fechou. Agora sim, Marcelo Costa, Tinoco, Tinoquinho, o Tony e o Baixinho, aqui na Porteira da Saudade. Vamos lá!

0: Beleza.
1: Tá vendo a banda? $7,000.
0: Beleza. A banda que me acompanha em todo show aí. Aqui é o baixinho.
2: Como é que é o negócio do baixinho?
0: O baixinho é sorteirinho, rico e virgem. Virgem. O Tinoquinho também virgem, o Tony, todo virgem.
2: É. E fazendo shows, continuando fazendo shows.
0: Show.
2: Todo o Brasil. Com essa banda maravilhosa.
0: Com a banda, cantando todas as nossas músicas.
2: Cantando o sucesso, né?
0: Essa banda já está com nós há muitos anos também.
2: Beleza.
0: Então tá aí.
2: Não vai. Tinoco, eu gostaria, em nome do especial sertanejo, da família sertaneja, desejar para você uma carreira bonita, porque você não pode ficar parado.
0: Não,
2: você
0: depois é um artista, de 60
2: anos. E os fãs sentem a sua falta. E o Tunico, eu tenho certeza que lá no céu está cantando com você. Tenho certeza disso.
0: Eu também.
2: E desejo que você, com essa banda aí, continue alegrando a nossa família sertaneja em todo o Brasil. Palmas para o Tinoco, minha gente!
0: Obrigado, hein?
2: Mais palmas, muitas palmas.
0: Um beijo.
2: Muitas palmas. E volte sempre, hein?
0: Tá aí.
2: E volte sempre.
0: E para cantar, vamos encerrando cantando?
2: Pode.
0: Vamos lá. Para todos os pais agora, vamos lá.

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9: Que beleza! Ah, depois aí da Porteira da Saudade, a gente vai iniciando o lado A e o lado B, aqui o nosso programa, o nosso Na Beira da Tuia, não para, não para, loucura, loucura, é isso aí, e é muito satisfatório, né, muita alegria, quando a gente vai lá em Curitiba e fica olhando aquela imensidão de discos do Michael Monteiro para fazer aqui o bloco lado A e lado B. Hoje eu estou trazendo aqui uma homenagem ao grande José Fortuna, para mim o maior compositor da música caipira do Brasil, e também para o Tinoco. Em certa entrevista perguntaram ao Tinoco qual era o maior compositor da música sertaneja, e ele disse José Fortuna. E dessa amizade, é lógico que não podia deixar de existir uma homenagem que o Tony Tinoco fez em 1973, gravando 12 faixas num LP em homenagem a José Fortuna. LP lançado pela Continental, onde a vendagem foi fantástica na época. E o Zé Fortuna, já falei aqui algumas vezes, mas vou falar novamente, era daquelas pessoas que quando você estava perto, você sentia boas energias, era uma pessoa de alto astral, um baita compositor, um baita amigo que deixou saudade, mas as suas obras estão perpetuadas dentro da música caipira do Brasil. E o Michael Monteiro, dessa vez, emprestou mais dois LPs. Primeiro, esse LP que o Tony Tinoco gravou em homenagem a José Fortuna. Hoje eu trago a faixa Porquê, autoria de José Fortuna, gravação Tonico e Tinoco. E depois o lado B, uma música que remete à infância de Zé Fortuna e seu irmão Pitangueira, quando eles voltaram em um sítio em que eles moraram na infância, e ainda encontrou a cerca ali do sítio que seu pai tinha feito. E o nome da música do lado B é Esteio de Aroeira, com José Fortuna e Pitangueira. E com essas duas músicas, a gente conclui a homenagem a Zé Fortuna, direto da discoteca do Michael Monteiro. Vamos lá!
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0: Olá, ouvintes do Na Beira da Tuia, do meu amigo Zeca Pérez. Aqui quem tá falando é Maico Monteiro. E olha, tô passando por aqui para deixar um convite muito especial para vocês. O meu convite é para que vocês escutem o meu programa, o É Disco Que Eu Gosto, o programa que passa aqui na Rádio Sertão Brasil, todos os sábados e domingos, das 9 às 11 da manhã, e de segunda a sexta, das 8 às 10 da manhã. 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Então, eu conto com a audiência de vocês, eu espero receber todos vocês no programa É Disco Que Eu Gosto, a discoteca do Maico Monteiro, para vocês. Zeca Pérez, obrigado aí da força e continue aqui com Na Beira da Tuia.
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5: É, começando assim mais uma roda de viola aqui no Na Beira da Tuia. Aquele abraço, meu amigo Gilmar Gama. Ele que está lá no YouTube, sempre com ótimos e excelentes conteúdos, né? Muita coisa bacana. É só você colocar Gilmar Gama. Gama é com dois M's. Lá no nosso YouTube você vai ver que tem entrevista do Zeca Pérez e muito mais coisas legais lá com o nosso amigo Gilmar Gama. E hoje quem vai entrar nessa roda são os Gargantas de Ouro do Brasil, Milionário Zé Rico. É, pois é, eles gravaram uma música antiga do Tonico Tinoco, isso ainda nos anos 90. Eu já contei aqui várias vezes que, além do Milionário ter trabalhado com Tonico e Tinoco nos anos 60, o Tinoco também é compadre do Milionário. É, a dona Nadir também, a mamãe Nadir, eles são padrinhos da Joana, que é filha do Milionário, com a Roseli. Oh, um beijo a essa família maravilhosa lá em Mogi Mirim, em Goiás também, onde eles ficam, tá bom? Então a gente vai curtir aqui nessa roda de viola Milionário e José Rico, pé da letra, sucesso de Tonico e Tinoco nos anos 50. Vamos lá!
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0: 6:54.
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0: 6:59.
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0: Alô, bom dia, bom dia, bom dia, bom dia. Chegamos, gente. 7h02, temperatura de 12.1. É o Café no Bule, no ar, a partir de agora, aqui na Rádio Jacuí FM. A máquina, e aqui comigo, professor Fernando Luiz.
1: Bom dia. Ai, que tal?
0: Como é que andou?
1: Esse bicho é professor.
0: Esse bicho é professor.
1: Me lembrei daquela propaganda. Bom dia, bom dia aos nossos amigos e amigas. Bom dia ao pessoal que tá aqui no estúdio também, Neco, Chico. E hoje tem um convidado especial,
0: tem. A Mauri Tinta. Como é que tá, Mauri?
2: Bom dia, Neco. Bom dia, Fernando. Chico, velho, bom carreira dia. De tantos anos, né? Bom dia aos ouvintes que estão nos escutando em casa, hein?
0: Dá uma ajeitada,
2: especialmente assim, lá para quem manda lá em casa, que eu acho que tá dormindo, mas eu deixei ligado lá.
0: Tá no bico.
2: Deixei ligado. Um abraço aí para todos os ouvintes, vocês aí.
0: Muito bem, Chiquinho.
3: Bom dia, Neco. Bom dia, Fernando. Bom dia, Mauri. Bom dia aos ouvintes da 97.3.
0: E olha quem é que tá incuindo no canto ali, louco para falar também.
3: Não, eu tô indo.
0: Eu tô indo.
2: Ele veio.
4: Hoje vai ter lugar para mim hoje. Queria ver como é que funciona essa caixa cheia de botão.
0: Não, hoje vamos escutar.
2: Viu?
0: Eu guardei minha gaita teto aí. Vou poupar ela pra de tarde.
4: Aquela parece um piano deitado.
0: Isso aí eu vou poupar ela pra de tarde, porque nós temos uma festa grande. Hoje vai junto aí, vai lá.
4: Hoje eu não sei se eu vou conseguir hoje.
0: Tá, hoje tem compromisso.
4: Hoje é aniversário do meu gato.
2: Do gato hoje?
0: E ele tem que pedir pro pai, se o pai não deixa, não deixa.
2: É,
0: não
2: ainda
0: sei se
2: isso.
0: É o pai ou a mãe que...
2: Mas ele se criou?
0: Quando
2: se...
0: Não adianta.
2: Vai se criando aos pouquinhos?
0: É, não é fácil. Mas temos aí, gente, com esse programa ao vivo, né? Hoje é a apresentação, então, do Amauri, que vai estar com a gente aí, né, durante o programa. Somente o programa com bandoneão hoje, assim como nós...
2: Nós
0: vamos fazer um costado aí também, né? 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Muito bem, daqui a pouco o pessoal já pode mandando seus recados aí, né?
4: Eu vou ficar nos recados hoje.
0: Isso, então tá bom. Fica só no bico aí dos nossos ouvintes, né?
4: É muito 3... cacique pra pouco índio.
0: 3742-1090, manda seu recado, né? Que nós vamos atendendo dentro do possível. Né, Maurício, nós não fizer aquela que espera, mas fizemos uma parecida.
2: Arremendemos.
0: E o que é que nós vamos começar aí?
2: Vamos começar com o Tempo de Guri.
0: Tempos de Guri. Puxa, beleza. Esse trem aí.

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0: Tá aí. O que que tá achando, Chiquinho?
1: Show de bola.
0: Nunca te estreveu tocar um trem desse?
1: Pois é, eu tô olhando aqui, mas não consigo, acho.
0: Ai, mano, é muito botão, né?
1: É muito botão.
2: Dá um cansaço na pessoa,
0: não,
2: né?
0: Não, isso aí não é fácil, não.
3: Vai levar um baile esse dia.
0: É.
3: Vamos a Porto Alegre, no evento político lá.
0: Aham.
3: Não misturar político nada.
0: Chega mais perto.
3: E rapaz, o Maninho Trevisão tava do meu lado e o Paulo da Maninho. Levei o violão e abandonou.
0: Foi entrevista.
3: Me deram-lhe um banho até lá. Esmolhou o dedo do cabelo, tem o dedão no pé.
0: É, meu. Tá aí, mas é o Mauri aqui com nós hoje. Temos gente na linha?
2: Acho que nós temos, vou tentar ligar os botões.
0: Liga os botões aí. Vamos ver o que nós vamos achar aí. Quem é que quer falar com nós aí? Vamos ver uma coisa. Alô, bom dia!
4: Bom dia, senhor Né.
0: Com quem nós estamos falando?
4: Tudo bem, senhor.
0: Como é que tá, Jandir?
4: Tudo bem.
0: É, tá escutando o programa?
4: Tô escutando aqui do Cláudio.
0: É, quer pedir um aí pro Amauri? O que que tu gosta de ouvir com um modonhão aí?
4: Ô, senhor Né.
0: Oi?
4: Eu vi uma música hoje, é meu aniversário hoje.
0: Ah, tá.
1: Mas que tal? Tá de aniversário?
4: 4.
0: Tu tá de aniversário hoje, Andir?
4: Quatro aniversário dele.
0: Como é que é, Jandir? Fala de novo, não ouvimos aqui. Alô?
5: Alô, Neco?
0: Sim?
5: É o Cláudio aqui da chácara do Tidoro.
0: Como é que tá, tio Cláudio? Tudo certo?
5: Tudo bem, eu não perco um programa teu.
0: Que bom! Tá junto com o Jandir aí?
5: Sim, o Jandir tá aqui em casa, que hoje estamos de quatro aniversariantes.
0: Quem é que é os aniversariantes todos aí?
5: O Jandir. O Paulinho.
0: Todo mundo.
5: E a minha esposa.
0: Mas olha, então a festa vai ser grande.
5: Isso, e aí eles querem comemorar aqui, né?
0: Muito bem. E com que música nós vamos tocar pra esses aniversariantes aí?
5: Mas olha, esse gaúcho aí pode tocar qualquer uma que tá louco de bom.
0: Ah, o Mauri vai fazer mais uma aqui daqui a pouquinho no bandoneão. Uma gaúcha, pode ser?
5: Pode ser uma gaúcha mesmo.
0: Então tá bom, um abraço pra vocês aí, bom domingo. Feliz aniversário, muita saúde pra todo mundo aí.
5: Pra ti também e esse gaúcho que tá aí com essa bandoneão aí.
0: Muito bem. Abraço,
5: Feito.
0: Bom domingo.
5: Outro.
0: Aí, ó, felicidades então aí nos aniversários. O Jandir, né, que é um grande...
1: É, o Jandir.
0: Grande ouvinte aqui de toda a programação aqui da Jacuí, né? Não só o nosso, né? Não só o programa do Fernando aí de manhã também, né? O Baile na Jacuí.
6: Baile da Jacuí. Olha, 5 horas de baile, tio.
0: Mas ele perdeu.
6: Eu acho que hoje ainda nem tem baile 5 horas mais, né?
0: Ah, né? Só
3: acho
0: se...
3: Acho que não.
0: É no máximo 4, mas daí...
3: Antigamente começava no... Caía no solo quando dava nas frestas do salão, eles paravam.
0: Daí passava quase assim.
3: E o gaiteiro se distribuía.
0: Não era fácil, né?
6: É louco. Mas época... tá sendo muito bom, viu? Assim, a programação, a participação do pessoal.
0: A gente tem acompanhado, né? Um monte de ligação, de recados que vem durante a manhã, né? E a recordação, que nem eu falo, até já que estamos no assunto. Né, nós temos o nosso grupo Records, Mauri.
3: Sim,
0: né? Tem muita gente que tá, mas o que quer dizer Records? Não tem nada a ver, né? Não, tem tudo a ver com aquilo que a gente faz.
3: Sim.
0: Record. É de recordação. Qual é a música que vem nos bailes hoje, né? Que nós fizemos. Ouvindo o programa do Fernando também amanhã, o que vem pros bailão é a música um pouco mais antiga, a música lá, né?
3: Isso aí.
0: Então, recordação.
3: Hoje você vai numa banda grande de baile aí. É melhor, lá em casa, um exemplo que eu deixo pra vocês aqui, os ouvintes. Se tiver um baile no ginásio de esporte, Barama, se eu abrir a janela do meu quarto, o som é mais nítido que eu ir lá. Não, irmão, parece um... Tu não entende nada?
0: Os ginásios são danados pra isso também, né? Nós que vivemos disso
3: eu
0: aí.
3: Eu sei.
0: No meio desse entrevista.
3: Eu vivi 12 anos, não tinha ginásio na época, né? Mas toquei 12 anos em banda, e a gente sabe como é que funciona.
0: Não é fácil, né? Então, o que tá vendo, o que tá... O pessoal que dança também é o pessoal mais antigo, né? A juventude já tá numa outra night, né? Então...
3: O que morreu um pouquinho foi os bailes de sociedade, né?
0: Mas aumentou a terceira idade.
3: Sim, aumentou isso aí.
0: Porque é um pessoal, um povo que dança ainda, né? Que...
3: Nós tocávamos na região de Novo São Paulo, Linha Boêmia fora ali. Uhum. Isso vinha 15, 20 sociedades. Exato, e o pessoal ia receber lá fora.
0: Tinha sociedade de damas.
3: E...
0: muita sociedade tira o alvo.
6: Tira o alvo.
0: Tira o alvo.
6: Verdade.
3: É... de bolão.
6: De bolão. Bolão.
0: É, então...
3: Sociedade Balão Novo São Paulo.
0: Isso foi se transformando, na verdade, né? E esse pessoal que está hoje na terceira idade. Então o medo que a gente tem é um pessoal mais jovem. Será que ele vai começar a dançar mais? Vai começar a participar mais? Vai, né? E daqui a pouco amanhã nós já temos na terceira idade, né?
3: Sim.
0: Será que seremos os últimos? É, não... vamos dizer que não, né?
3: Eu acho que não. Tem mais uma leva para trás hoje, né?
0: Tem. Mas temos que segurar a peteca, né?
3: Ah, sim.
0: E para isso, quem ainda não ouviu, ouve o programa Bailes na Jacuí aí com o Fernando, né? Que tá trazendo muito resgate aí. Inclusive...
3: é amanhã?
0: O intervalo todo sábado, das 7 ao meio-dia, né? E aí, o intervalo, então, eu acho interessante, né?
6: O
0: intervalo do baile, né? Você trazia aquelas discotecas, aquelas, né? Muito bom, muito bom.
3: Aí.
0: Tá aí. Algum recado lá?
2: Mas tem uma variedade aqui. Será que o nosso amigo taxista vai aparecer hoje, não?
0: Ele deve estar na correria.
2: Tá na correria. Ah, que saudade hoje, né, tia? Alguém que possa vir ajudar nós. Você deu um abraço lá pra minha amiga Gi.
0: A Gi,
2: né? A Gi, o Ângelo, né?
0: Isso.
2: Pessoal, é que sempre adoça a nossa vida.
3: Não tem amargura lá, né?
2: Lá não tem.
3: Tudo doce.
0: Eita, Toinho, velho.
2: Vamos ver quem é que tá com a gente aí. Vai não, que alguém quer trazer alguma coisa aí, né? Um café.
0: Vamos.
2: Ah, não, café nós temos.
0: Café,
2: né?
0: Nós temos.
7: Bom dia, vem que bom tem dia café a todos vocês. Aqui é Nair Boêmio do Bar Aparecido Segredo. Estou pedindo uma música só pra curtir. Pode ser com vocês mesmo. Uma música bem gaúcha. Agradeço por atendida.
0: Tá aí, ó. Aí,
2: dona Nair. O que mais que a gente tem aqui em oferta? Ah, tem a nossa amiga Jussara. Ô, Jussara!
8: Bom dia, Neco. Bom dia, Artemio. Bom dia, Chiquinho. Bom dia, Toinho. Bom dia a todos da rádio.
3: Pensei pra mim,
8: Jacuí. Uma boa, um domingo abençoado, iluminado de Deus para nós todos vocês e a família de vocês, né, gente? E um domingo iluminado de Deus, vai abrir um solzinho, eu acho, né, gente? E uma semana abençoada de Deus, e se for bem atendida, eu quero pedir, se vocês tocar para mim, eu queria pedir uma música gaúcha, bem gaúcha, apaixonada aí para tocar Maria Rabuschi, Iris Freza, Mara, João Valdir Fishbone, Janice Fishbone, Josiele Fishbone, e a todos a Bela Vista Três Venda e o Neguinho Barulho. E um bom domingo abençoado. E vamos tomar um chimarrão, né, gente?
0: Muito bem, dona Jussara.
2: A comadre aqui tá, ela tá bem pintada, ó, botou um batom cor de rosa. Tá de boné.
0: Eita, dona
2: Jussara. E tem uns ocros ali no boné. Mas será que tem sol ali, comadre, ali na Bela Vista?
8: Mandaram um abraço bem apertadinho, apertado para o Toinho, tá? Que Deus sempre ilumine essa rádio e vocês todos. Um abraço, um bom domingo.
2: Muito não pode bem. Apertar muito, senão quebra o meu corpinho.
0: Tá aqui, Tos. Tá aí, essa é a dona Jussara, nosso ouvinte de sempre aí, né? Mas aqui, ó, quem é que tá ouvindo também? A dona Geni da Silveira. Lá no Engenho Velho, o pessoal já tá esperando, vai lá, né? Então o Toinho não vai poder ir, né? Mas o Fernando vai com nós hoje, né? Hoje é eu, o Fernando e o Chico.
1: E as fichas estão esgotadas, né, Neco?
0: Oi?
1: Esgotaram as fichas lá.
0: É, já tá esgotado, né?
1: É, almoço.
0: É, aqui tá a programação, ó. Festa da Nossa Senhora do Carmo, né? É, pela manhã, missa, vai ter pescaria também, né? Almoço aí com buffet. E à tarde, reunião dançante aí com nós, né? Vai ter o sorteio da rifa também. E por aí, então, fichas esgotadas aí pro almoço. Mas de tarde, não. De tarde, pro bailão, vai estar liberado, né?
2: É liberado pra de tarde? É de tarde,
3: uma coisa, né? Que eu observei, né? Que as pescarias estão voltando nas festas, né?
0: Eu? Interessante.
3: Eu era piazinho, me lembro, botava lá, pescava.
0: Isso era tradicional.
3: Opa, lá.
0: Nós lá tinha, sabe o que era tradicional na nossa festa do São Vicente Palote? o bolão, mas não o bolão daquele de jogar. Eles amarravam a bola numa corda.
3: Speedball.
0: Isso faria, eu não sei o nome.
3: Lá na salete, na salete nós fazíamos.
0: Fazia uma armação de madeira, tu jogava, mas não era na ida. Tu jogava pela lateral dos bonecos e só valia na vinda, né? E intertia o povo.
3: Imagina!
0: Né? Jogava por galinha, por dúzia de ovo.
3: Mas existiam uns amigos meus e baramos, sabe o que? Colega de aula?
0: Sei.
3: Sabe o que fizeram lá na Lombalda? Uma galinhada na bolita. Na bolita, o Raminelli e o Vandeco.
2: Olha, mas eu vou pegar as minhas lá, que eu vou lá jogar então, essas bolitas.
0: Vamos resgatar isso aí
1: o
0: também.
1: O Vandeco,
0: né?
1: O filho do Leonel.
3: Isso. Fizeram arroz por.
0: Nosso amigo Nick tá na escuta. Depois eu vou, ele mandou um áudio aqui. Agora não consigo ouvir, mas depois nós vamos ouvir aqui.
3: Parente, velho.
0: Tá na escuta.
3: Sule Braga, Licramento.
0: Olha só. Mas vamos lá, o que tem mais recado aí? Tem mais vamos cantar. Já bom, tem mais uma aí,
2: a Belonila do Lagoão. Quero pedir uma música pra toda a minha família. É amigo, cama de cimento não quebra, não.
0: Uia lá, essa é forte.
2: Olha, eu não conhecia essa música, Maria, de cama de cimento.
3: Acho que não.
0: Já ouvi.
2: Eu sabia que tem de madeira, né? É que se é violenta a coisa, tem que ser de cimento, né?
3: Eu conheço uma de cimento, eu conheço uma.
2: Bom dia, né? Que companhia, roda vestido de seda.
0: Uia lá!
2: João Marcos, Marcos do Segredo, Bonoto Refrigeração.
0: Olha ali o Joãozinho, grande João aí, né?
2: Café no Bulho tem saudade do
0: velho lá, né? Um abraço ao Bonoto, toda a equipe lá, né? Parceiro muito tempo aí com nós também, né?
2: Vamos fazer uma música pra essa gente?
0: Vamos. Vamos. 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
0: 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Vamos cantar, Mauri. Vamos lá, tirar o couro desse italiano.
3: De laranjeira, velho.
0: Mas então...

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16: Tá aí, alguém que tem café no Bule, né? Que achou, Tieta?
17: Bom demais.
16: Mas então... Então ele vai, prepara um dos caminhoneiros aí.
17: Ah, do shot caminhoneiro? Vamos homenagear os homens que estão na estrada.
16: Mas é claro, lembrando que teremos agora no dia 26 a grande festa do Colônia Motorista aqui em Sobradinho, né? Terça-feira agora já teremos mais uma reunião entre o pessoal da organização, né? Aí na Casa da Cultura, a partir das 16h.
17: Uhum.
16: Então o pessoal pode vir. E teremos o desfile, teremos bênção. Teremos o programa Domingo no Parque, né? Direto lá da... ao vivo, né? Direto lá da Feijão. Teremos aí o almoço massa com galinha. Tem você que vai com o seu trator, máquina, caminhão, o carro utilitário.
17: Polastreco e tótil.
16: Isso, vai, ganha boia. É, ganha boia.
18: Fala, café, Chico, da tarde também, né?
16: Ah, e o grande show daí na parte da tarde aí, né? O seu pause e o grupo, né? E também a banda Scala, né? Então é show pra lá de especial, tudo gratuito, né?
17: Que tal?
16: Então, vamos vir, juntando aí o pessoal também do comércio, né? Agricultores. Né? Então, o pessoal já tá confirmando, vai dar bonita a festa, viu? É, né? Torcemos aí para que o tempo colabore também, porque sempre a chuva, quando pensar em desfile, aí complica um pouco, né? Mas vamos lá, vamos torcer. São Pedro... São Cristóvão, né?
17: Pelar pra tudo
16: que
17: eles.
16: Que foram agricultores aí, né? Então, que dão uma mão pra nós.
19: Eu canto melhor que viu o seu pau.
16: Ah, eu sei.
17: E aí, ó.
19: Ele tem a voz muito grossa.
16: É, não. É um vozeirão. Algum recado lá, Toim?
19: Mas tem. Vamos ver aqui o compadre Osmar.
16: É.
19: E aí, compadre, tá tomando mate essa hora?
20: Que bom dia, pessoal da Rádio Jacuí. Um abraço aí pro Toinho, pro Tioneco, pra toda a turma da Rádio Jacuí. Eu gostaria de ver uma música aí bem bonita do programa. Oferecer para minha companheira, pra Creuza e pra tudo que estão escutando o programa. Que é Osmar Ser Queimado, Segredo.
16: Muito bem, João.
20: Eu gostaria de oferecer a música pra tudo que estão escutando esse lindo programa de vocês aí, da Rádio Jacuí.
16: Muito bem, Osmar. Já vamos cantar uma aí.
19: Ele ofereceu música pra Creuza.
16: Ah, pra Creuza, é.
19: Creuza é a companheira dele.
16: Ah, sim, sim.
19: Vamos acordar e tomar mate, companheira.
16: Isso aí. Vamos tratar os terneiros. É.
19: Tem o Vilso.
16: Tira leite.
19: Conhece o Vilso Fortes?
16: Vilso Fortes.
19: Eu toco uma música gaúcha aí só pra mim curtir. O Vilso Fortes, acho que é lá do Lagoão,
16: né? Isso aí, é lá do Lagoão. Aham, um abraço pra ele aí.
19: Deixa eu ver o que mais nós temos em oferta aqui. Um abraço lá pra nossa amiga Gi. Não vou mandar doce muito seguido, Toninho, um guri novo, deve cuidar da glicose.
16: Ai, ai, ai.
19: Sempre é bom ter uma pessoa preocupada com a saúde da gente.
16: Ela sabe das coisas.
19: Né? Adivinhou que o gaiteiro aqui tem problema de glicose.
16: É, né? Não. Isso é de
17: canto. Mas ainda comer minhoque.
16: Isso aí é de tanto chupar pirulito, né?
19: Opa!
17: A mãe fazia nhoque quando era novo.
16: É, viu?
19: Nhoque.
16: Muito bem.
19: Bom um abraço dia, pra gente. E o tio Tony? Ah, tô perguntando o tio Tony se ele tá por aí hoje.
16: Ah, acho que vem. Vem, daqui a pouco ele vem. Quer contar uns caos aí?
19: Eu vi que ele tá fumando um paeiro lá embaixo.
16: Ah, é. Daqui a pouco tu já nota a fumaça. Se o vento é norte, daqui a pouco já vem o cheiro.
19: A Aline Camargo, lá da linha 1A, Ibarama. E ela pede música ali da Estrada da Vida.
16: Olha!
19: Lembra aquela? Da Estrada da Vida. Essa longa estrada.
16: Vamos fazer depois. Sai
17: do caminhoneiro e fizemos.
16: Mas então, ó, já tem duas aí programadas. Já vou sacar a minha gaita.
17: Não, tô aí focado.
19: Olha aqui a dançarina da banda do

0: Olha aí. Ele tem a síndrome de Down, né?
1: Mas esse aqui.
0: Fizeram o filme e foram premiados lá. Né? Ele gosta muito. Ele chegou aqui na. Não sei se foi aqui ou não. Com a irmã ali.
1: Uhum.
0: Quando veio do Rio de Janeiro. Não sei se foi o Laércio, alguém de vocês, que não sei qual é a rádio.
1: Uhum.
0: Que pediu pra quem que ele quer mandar um abraço. Pro Mauri. Ô Mauri, você sempre fala assim.
2: Ô Mauri.
0: Kleber Puntel.
1: Sim, sim, sim. Ele participou, né, dessa gravação, aí, com certeza. Muito bem. Algum mais, algum lá, Doninho? Senão nós vamos puxar um pouco nossos comerciais.
2: Tem mais um aqui.
1: Mais um? Então vamos lá.
2: Bom dia, Neco. Tudo bem? Viu, Neco, só pra concluir, aqui no Tamanduá também tem tiro-alvo, tem a festa das damas, tem do bolão.
1: Interessante, né?
2: Tem a festa da comunidade, a pescaria, sempre tem também.
1: Interessante.
2: É um lugar também que o tiro-alvo ali e o bolão já tem 100 anos já de
1: existência.
2: Então é uma comunidade também bem, bem forte também.
1: Que bom, que bom.
2: E eu peço uma música aí com vocês aí, é uma música bonita, uma música gaúcha.
1: Ah,
2: um bom domingo pra vocês aí. Tudo de bom.
1: Bonito, né? Muito bem, um abraço.
0: Tô querendo me botar na prensa.
1: Muito bem, um abraço pessoal do Tamanduá, né?
2: Bastante festa no Tamanduá,
1: bastante,
2: né?
1: Bastante festa, bastante festa. Um abraço pra lá no Tamanduá. Um abraço pro Gazuza, toda a família.
2: O Gazuza! Vocês tiveram lá com o Gazuza, né?
1: Isso aí. 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

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Agora começou a esquentar, né? Mas agora é sede, na verdade, né? 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
0: 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Muito bem, é festa e festa. E a grande festa, então, no Engenho Velho, onde estaremos lá, né? Com essa nossa nova formação aí, né? Eu e o Chiquinho e o professor Fernando.
2: Professor.
0: Ah, aí tem café no bolo.
3: Tem professor pra todas as disciplinas.
0: que tá pensando, né? É, lembrando aí que ele tá com as aulas aí de, né, Fernando? De gaita, violão e teclado.
3: E teclado. É. Vocês já pediram o seu nome.
0: Tem vaga ainda?
3: Você não dava aula de bandoneon?
0: Bandoneon.
3: Vou mandar violino, lá pro Maurinho.
0: Aí, ô Maurinho.
3: Violino.
4: Tem violino, mas tem mais de 100 anos. Né?
0: Viu?
3: É.
4: Aqui é pior que isso aqui. É. Deus, não sabe nada do que fazer, o que não arranhar, o cara arranha.
0: Mas... É, mas são tantos instrumentos aí, né? Mas todos eles têm uma...
4: Um dia no Gaitão Violão, preguei no Brito, quando era lá fora.
0: Uhum.
4: Vamos fazer a...
0: Não lembro.
4: Que tem a rosa.
0: Tá, tá, tá,
4: e eu peguei a gaita de boca e lasquei o Brito. Hã?
0: É, a gaita de boca é também.
3: É bonito.
0: E é o mesmo sistema da gaita de botão e do bandoneão, né? Que puxa e solta da duas vozes diferentes, né?
4: Só que não tem botão.
0: É, exatamente. É.
3: Tem só fôlego, né?
0: Isso aí. Mas então tá, vamos lá pro táxi do Puntel. Vamos pra correria aí com o Puntel também. Depois vamos trazer mais uma moda aí, né? Pode ser? Vamos ver o que nós...

0: 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Mas vamos com mais uma aí, Toinho. 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Muito bem, vamos lá pro Feron ainda e depois... Ah, como é que tem aí?
1: O caminhoneiro?
0: Muito bem, então vamos oferecer essa também pro nosso amigo Feron, Márcio Feron, que gosta dessa música aí também, né? Então vamos lá pro...

0: 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Muito bem! Vamos lá, Mauri.
1: Vamos. Firme. Vamos fazer o caminhoneiro, hein?
0: Caminhoneiro.
1: Um abraço, meu compadre Zé Dal Rio. Acho que ele tá hoje na lida, né? Ele trabalha com lixo lá no Isgari.
0: Aham.
1: Uhum. Lá no Salto.
0: Sim, sim.
1: E vai todo dia de manhã.
0: E tá ouvindo.
1: Todo cedinho tá lá. E tá ligando pra Jacuí.
0: É, isso, bicho.
1: E um abraço, meu compadre Jindim Gomes, lá da cancha. Uhum. Quinta-feira fiz uma carne lá. Olha lá, rapaz. Aquela ponta de peito assim. Na... Nossa Senhora. E hoje à tarde vamos bater uma sinuca, uma bocha lá dentro.
0: Mas então, que tal? O que que tá achando disso aí, Chico?
2: Beleza. O Chico é campeão da sinuca, né? O Chico
1: é mesmo. É mesmo?
3: É, a gente joga um pouquinho.
1: Olha, mas tu não tem método com nós lá, que lá o furo é mais baixo lá, pai.
3: Não dá nada.
0: Ai, meu, olha uma coisa.
3: Eu gosto de ver no pano verde.
1: É?
3: É.
0: Olha só.
1: Mas lá nós tem gente boa lá. Olha lá.
3: Mas vamos lá. Veio um rapaz de Barama que tirou o terceiro lugar aqui, eu não me lembro o nome dele agora.
1: É novo, velho?
3: É, o novo, rapaz novo, muito novo.
1: Então deve ser o Alessandro Gomes.
3: Por aí,
1: é, mesmo, 15 anos.
3: Nós tivemos
1: É filho do meu compadre lá que tá ouvindo, né?
3: É um festival de snooker aqui.
1: Ele me falou que vinha isso mesmo, deve ser.
3: E ele levou o terceiro, uh-huh. Quase que ele leva o segundo.
0: Um abraço aí pro...
1: Não é bom.
0: Né, nosso amigo Borracho, né?
3: Isso.
0: Que promove aí seguidamente os torneios de sinuca.
1: É.
0: São tudo ouvintes nossos aí, né? Pessoal aí.
3: É, tudo
1: ouvintes. Mas fizeram lá em Barama um e vai de cá e vai de lá. E eu fui pro segundo lugar. Decidi o primeiro, eu e o roxo aqui.
0: Mas
1: digo, então... não, vamos rachar no meio.
0: Que barato.
2: O prêmio era muito grande.
1: Não. Na época era 230 pila.
0: Eu. Dá pra fazer um rancho.
1: Não é que lá, aqui dá.
0: Então vamos
1: lá, vem.
0: Simbora.
1: Caminhoneiro.
0: Simbora.

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2: Tá aí, os 7 horas 55 minutos, né? 11,9 de temperatura, 89% a umidade relativa do ar. Temos aqui com a Mauri Tienta, né?
3: Mas não tinha outro convidado pra vir?
2: Bom é os bastidores, aquilo que não vai pro ar.
3: Aí sai as boas.
2: Mas ensaiamos aqui o pessoal que pediu música sertaneja, né? Queria o vestido de seda, né? Mas nós vamos fazer domingo que vem, aí isso, com teclado, com bem, né?
3: Aí com
2: e
3: ritmo,
2: hoje nós,
3: né,
2: temos umas preparadas aí, né? O pessoal fica na escuta aí.
3: Tem alguma coisa aí escondida agora, aí.
2: Pra fazer com bandoneão.
3: É, parece que vai vir mais alguém depois aí.
2: É, o velho já tá louco pra entrar ali.
3: É?
2: Daqui a pouco eu vou dar o pé daqui.
3: Ele não conhece o bandoneão, vai correr.
2: É, então vamos lá. Alô, bom dia.
4: Alô. Oba, bom dia.
2: Como é que tá o neguinho do barulho?
5: O neguinho deu as caras.
4: Tudo certo.
2: É, o que tá fazendo, neguinho?
4: Por enquanto plantando a chuchu, ele cola funda, né?
2: Ah, plantando chuchu agora.
4: Cadeira de ferro. Eu gosto muito de ver programação, toda programação aí, né? Vamos ver o Fichone, a companheira dele, né?
2: Sei.
4: E lá o amigo Jandir D'Alberto, né?
2: Tá de aniversário hoje, sabia, neguinho?
4: Companheira dele e tudo, né? E também o João Lira, tudo lá de Esteio, lá o Alisteio, lá o Fernando de Alisteio, o Carijó, o 14, todo mundo, o amigo Jair, lá de Sobradinho, com feira dele, popular Teco, né? Popular Teco aí de Sobradinho, com feira dele. É toda programação, né?
2: Muito bem.
4: Todo mundo, seu Zeca lá de São Paulo, então tá, né?
2: Beleza, neguinho, que música vamos ouvir hoje, neguinho?
4: É toda a programação de vocês aí, né? Todo mundo, né?
2: Tá, beleza, então. Obrigado aí, bom domingo. Aí já vai sair mais um pra ti aí. Tá bom, né? Grande neguinho do barulho, né? É, esse é a figuraça. Toninho, tem recado lá, Toninho?
6: Mas aí, vamos pegar umas coisas aqui enquanto...
2: Olha lá, e tem bastante, olha lá uma coisa.
6: Eu vi o meu tio que ele tá chegando aí, daqui a pouco eu vi ele amarrar a égua ali na frente da igreja.
2: Aí.
3: Tomara que não cortaram a grama, senão o bicho passa fome, hein?
6: Vai se incomodar com o padre agora. O programa tá nota mil, quem diz é a Eliane Fátima agora, lá do segredo.
2: Muito bem, um abraço pra Eliane.
3: Essa é uma... essa senhora, eu me lembro quando era piada do tempo da carta pra rádio.
2: Exatamente.
3: Essa mandou muita carta pra rádio Sobradinho.
2: Eliane é... ouvinte maiores, se não é a maior ouvinte de toda a nossa programação aqui das rádios Sobradinho AM Jacuí, né?
6: Ela tá sempre ligada,
2: sempre,
6: né?
2: Sempre.
6: Osmar do Lagoão quer pedir uma música para o amor da sua vida.
2: Olha só.
6: A Rose.
2: Muito bem.
6: Que eu amo muito ela. Toca uma música bem apaixonada. E para minha família também.
2: Muito bem. Um abração pro pessoal aí, né?
6: Deixa eu ver uma coisa aqui. Isso aqui também não é para nós.
2: Muito bem. Então deixando
6: café
2: depois.
6: No bule, sempre na escuta. Um abraço. Tio Nilton, pessoal lá.
2: Ô, tio Nilton.
6: Da colorinha.
2: Tá devendo a visita pra nós, o Nilton de Vargas, lá, né? Lá do Loninha. Conhece o grande?
3: Conheço.
2: Olha, né? Essa vai vir aí. Vou te avisar, daí vamos fazer um dueto de gaita com bandonha de novo.
3: Isso.
2: Né? Muito bem. E já temos mais recado aí, vamos ver.
6: Temos. Conhece o Gelson, acho que é lá do Tamanduá.
2: Gelson, grande.
7: Bom dia, Neco. Aqui é o Gelson do Tamanduá aqui.
2: Muito bem. Manda
7: uma música bem boa pra nós aqui, pra me oferecer pra minha esposa Lorecilda.
2: Mas então.
7: E pra vocês aí da rádio.
3: Aproveitando o embalo, mandar um abraço pro Dilão e o Gaúcho,
7: amigo,
3: que puderam vir.
7: E o teu amigo aí, que eu me esqueci o nome. A música
3: tá
7: com
3: na
7: vocês,
3: escuta,
7: bem
3: lá,
7: bonita.
2: Muito bem.
8: Muito bem, um abraço lá pro Gelson. Obrigado, Gelson, pela lembrança. Gelson, nosso amigo lá do Tamanduá.
2: E aí?
6: E também tem um recado aqui do tio Neco, né?
2: Ó.
6: É, o tio Neco, o Limba.
2: O Limba.
6: O Limba, lá de Caxias, rapaz.
9: Gringo.
6: Ó. O Limba, tu foi nos bailes, Maurício, do Limbergão, na Baixada, já
9: foi,
6: não?
9: Eu fui uma vez.
6: Mas só uma?
9: Não lembro, mas você...
2: Na outra ele não pôde mais, né?
8: Mas que bárbaro,
5: já ficou comprometido na primeira.
3: Acho que fui uma vez, verdade, tinha depois da ponte ele era, né?
2: Isso aí, grande Limba. Aí, ó. É filho do Limbergão, né? Mora lá em Caxias e ouve o programa direto.
3: Que tal?
2: Todo domingo mandando um
3: abraço
2: para
3: o tomador de vinho lá de Caxias.
2: Grande abraço aí.
6: Aí agora tem um recado aqui do Tonho do Lagoão, tocador de violão.
2: Olha
6: aí. Pedi uma música pra minha família, a pistola do meu tio.
2: Olha só. Espia.
3: Você é boneco. É.
6: Tu já cantou essa, Maria? A pistola do teu tio? Ah, não, mas do meu tio.
3: Conheço a música, mas nunca tentei.
2: Nunca experimentou.
3: Tocar ela.
6: A Marineuza, Marineuza Escota, lá da linha Salete.
2: Oh,
6: tá na escuta do programa. Tá também aí, nosso amigo Fábio, lá do Campo de Sobradinho.
2: Todo
6: a esposa
2: ouvindo,
6: Aline. Estão tá, pedindo uma dos atuais aí, pô, Mauri.
2: Só
6: que o Mauri toca.
3: Pra ver toca se não
6: dos,
3: sai.
6: Dos atuais.
3: Brinca pra ver se não sai.
2: Muito
3: também.
2: Bem, vamos fazer. Deu os recados lá, Toninho, fechou?
6: Fechou.
2: Fechou o pastel. Tá, aí é 8 horas e 1 minuto, né? Tá na hora do velho chegar e eu vou picar a mula. Mas enquanto isso, o Mauri vai fazer mais uma. Pode
3: Sim,
2: ser, Mauri?
3: Pode,
2: é,
3: pode.
2: Antes do intervalo.
3: Já tá
2: aí,
3: indo?
2: É, agora eu vou tomar uma água e o velho toma conta.
3: Então
2: agora. É, aí vai ser contigo.
3: Então vamos fazer o filtrão?
2: Mas então, assim, ó.

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9: 8:07. Nota de falecimento. 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

0: Babando, tio Tony?
1: Mas olha só.
0: Cuidado pra não tropicar aí, tio Tony.
1: Mas
0: tudo
1: aí
0: bem?
1: Tu tem um monte de coisa na frente aqui que não dá pra gente. Dá pra sentar. De quem é esse chapéu ali que tá ali?
0: É do gaiteiro, gaiteiro.
1: Ah, olha só quem é que tá aí. Onde é que
2: bom dia, velho.
1: Mas olha só.
2: Como é que tu tá, velho?
1: Mas eu tô daquele jeito, né? E tu tá?
2: Eu vim com a mula, deixei lá no peão do Rio Grande, no
1: Contreiro,
2: pra ter gasolina pra ir de volta.
1: Ah, tu deixou ela palanqueada.
2: Sim. Ah, senão não tinha combustível pra voltar.
1: Eu também vim hoje, né? Eu deixei ali no pau da igreja, tá? Ali tem um pasto bom ali, né?
3: Tem ali nos fundos ali,
1: é,
3: né?
1: É, eu acho que o padre Nelson ali, o padre Fabrício, eles tratam aquela grama ali, né?
3: Eles deixam sempre meio viçosa.
1: É, daí eles deixam só eu que ato ali, ó. Ali, ó.
0: É exclusivo pro
1: é só pra mim, doutor, né? É. Mas eu quase troquei meu carro essa semana, Chico, né?
0: Ué?
1: É, fazia uns brinques ali, né? Mas aí eu não gostei da. Era. Ele queria me dar um Yamaha, né?
2: Amarrar?
1: É. Daí eu perguntou, era uma moto? Não, era uma. Era uma chifrola, né? Mas por que Yamaha? Que não, quando ia um pedaço, caía um pedaço, daí Yamaha.
2: Ah, né? Yamaha de novo.
1: Yamaha de arame. Era Yamaha, né?
3: Eu demorei pra entender.
1: Pois é. Mas, Chico, o que tu tem de novo pra contar? Depois eu quero conversar com o Maurinho.
0: De novo, só tem o Brasil que perdeu a Copa.
1: É, pois é, mas pois era, mesmo, tava escrito, né? Eu acho que, né? É. Não tem mais graça. Não se joga mais bola como se jogava, né? Eles não têm mais o jogo de bola que tinha, né? É, não. Até tu queria sortear uma camisa, Chico. Vai ter que escolher agora desses outros times ali, né?
0: É, acho que
1: vou. Maurinho.
0: Vou torcer pra gente.
2: Pois é.
0: Tá querendo botar você, Maurinho.
2: Pois, olha, eu acho que os mais perto, né?
0: É, mais perto.
1: Mas igual o mais perto ainda é longe, né?
3: É longe, né?
1: É longe, não dá.
2: Mas os outros é muito mais longe.
1: Pois é. Mas então tu é o maior bandonhento que tem por aí,
2: diz né? Que sim, falar, né?
1: Mas de onde é que tu aprendeu a tocar esse negócio?
2: Ah, ali, né? Tamanho das orelhas, aqui.
1: Mas e como é que tu acha todos esses troços ali pra tocar?
2: Não sei, os dedos vão sozinhos aqui.
1: Toca um pedacinho, quero escutar. Ah, me escuta, só. Mas é bonito, né, Chico?
0: É lindo, é.
1: Isso aí lembra quando nós fazíamos aqueles bailes nas beiras da sanga, né?
0: É do seu tempo, né, tio Tony?
1: Não sabe só de cirolão.
2: É só do tio Miria.
1: Mami, olha só uma coisa.
2: Isso aqui é bom de tocar no inverno, não é muito bom.
1: Por quê?
2: Porque, ó, aqui, ó.
1: Ah, isso faz muito vento, né? Isso é bom pra secar o cabelo, né?
3: Ah, é mesmo,
1: é.
2: E daí quando é quente...
1: É que depende onde é que tá o furo.
4: Tá suando, tu já tá refrigerando a barriga.
1: Né? Né? Isso depende de onde é que tá o furo também, né? Se o furo tá pra cima ali, seca ali nos cabelos, né?
4: Mas tem que apertar.
1: Ah, tem que apertar, né? Aperta o botão ali, né? É. Aperta o botão e daí sai o ronco, né?
3: Ali o furo é mais embaixo.
1: Pois eu tô achando, né? Olha só, mas que coisa.
2: Nós se prometemos, né, velho? Pra mim vir aqui fazia tempo.
1: Pois é, nós estávamos.
2: Mas vamos.
1: Nós estávamos esperando, né? Um abraço pro Nick. O Nick tá escutando.
2: Pois é, o Nick tá lá escutando, né?
1: Lá no Mato Grosso. Né?
2: Ei,
1: você é logo ali.
2: Quer me levar pra lá?
1: Mas vai, né?
2: Fazer barulho com essa coisa aqui.
1: Mas tem que ir, né?
2: Vamos ver se tudo dá certo.
1: Quem sabe vamos juntos, Chico, né?
0: É, de repente.
1: É, tu me empresta uns trocos.
0: Ah, mas.
2: Mas daqui lá nós vamos chegar lá, tu com o teu cavalo velho lá sem dente e a mula.
1: Mas, ele vem buscar nós.
2: Pois é.
1: Ele
2: né?
1: Tem uns troços mais que anda mais ligeiro. Nossos cavalos já estão estrupiados.
0: É.
1: Isso não tem mais o que fazer, né?
2: E não tem novidade, velho, da semana?
1: Hã?
2: Não tem nenhuma novidade, coisa
1: tenho,
2: nova pra contar?
1: Eu tenho.
2: Olha
1: tenho,
2: aí. Ó.
1: Né?
2: Eu?
1: Eu tava passando aqui na rua agora esses dias ali, daí tava o padre ali, né, fazendo, convidando o pessoal pra vir na igreja, né. Daí eu parei, conversei um pouco com ele, daí ele perguntou, e quer que queria ir pro céu, né. Todo mundo ergueu a mão, né. Eu fiquei quieto, por enquanto, né. Dali a pouco eu disse, mas Tony, tu não quer ir pro céu? Digo, mas Quando morrer, eu quero. Pois é, mas é. Ah, eu achei que o senhor queria ir agora. Já ia sair. Né? É um negócio pra ir agora, né? Não, vou esperar mais um pouco.
2: Mas não foi o Padre Nelson que falou pros fiéis assim? Todas as pessoas que têm problema com álcool ficam de pé.
1: Eu já...
2: O resto senta.
1: Eu já...
2: E o Edu lá no fundo diz, é só eu o senhor, né, padre?
1: É, não, isso acontece, né? É, isso aí acontece, né? Mas tu te lembra quando foi feita essa estrada aqui? O asfalto ali, quando começou?
2: Mas sim.
1: Tu te lembra como foi, deu serviço isso aí?
2: Tudo, né? Estrada e chão, né?
1: É. Eu lembro que uma vez, eu tava admirado com tudo que eles estavam fazendo ali, né?
2: Novidade, né, velho?
1: E aí tudo com os engenheiros fazendo aquelas coisas, né? Daí eu perguntei pra... Cheguei ali quando estavam aquelas fazendo aqueles troços ali, né? Daí eu perguntei quem é que era o senhor que tinha lá, né? Eu disse, eu sou engenheiro disso aqui, né? Que faz todas essas coisas aqui. Engraçado, disse, no nosso tempo não tinha essas coisas. Porque eu ajudei a fazer muita estrada, tudo.
2: É, trabalhou bastante. Cão,
1: né? E arrado, mas fazia, né? Aí ele disse, mas se você não tinha engenheiro, o que que vocês... Como é que vocês traçavam uma estrada? Disse, não, nós tínhamos uma, um sistema aqui, né? Nós pegávamos uma, um burro, né? E atava uma lata no rabo dele, né? E soltava. Porque daí ele sempre vai procurar o lugar mais fácil de ir, né? E daí nós marcava por onde o burro passava, né? Nós ia, os outros iam atrás com o machado nas árvores, faziam uma
2: marcando, lata,
1: cruzando, e ali passava a estrada. Aí ele disse, mas engraçado, bem, e se não acha um burro? Aí nós contratávamos engenheiro.
3: Rapaz!
1: Mas, meu, olha uma coisa.
2: Mas assim, tem outro sistema também de fazer estrada.
1: Tem?
2: Sim, eu fui ametista do Sul ano passado.
1: É.
2: Quando eu cheguei lá, eu disse pro meu primo, olha, eu nunca tinha vindo aqui. Lugar excelente, bonito. Mas quantas cobras vocês largaram pra, dali de Frederico Westphalia? Pra chegar a fazer a estrada até lá.
1: A cobra também anda só chato, né?
2: Ela vai, exato, tem um barbante e vai largando o barbante e a cobra vai indo. Vai traçando a estrada.
1: Mas isso, né? Como tem coisa de tecnologia, né, Chico? É, tecnologia, mas eu já tá vou ir pra casa, né? Já. E pai, como o tempo passa, né? E tem festa hoje ainda, né?
0: Tem festa. Tem
1: lá no Engenho Velho.
0: Lá no Engenho Velho.
1: Vocês me levem, eu vou junto lá.
0: Não, eu tenho empréstimo uns trocos.
1: Ah, tu empresta? É. Mas o Chico tá bonzinho hoje, né?
2: É. Ele vai te dar carona, hein?
1: Eu nem paguei o que eu dei ainda pra ele.
2: Meu Deus do céu.
0: Não, a gente vai deixando ali. No fim do ano a gente acerta tudo.
1: Eu, Maurício, tu lembra das festas, né? Daquelas festas, não sei se era dos italianos, dos alemão. Eles vendiam aquelas bolachas.
2: A bolacha pintada?
1: Bolacha pintada, mas fazia uns bolachão assim, né?
2: Quadrada, sim.
1: É. E daí um dia nós fomos numa festa aí, o compadre meu lá, né? Ele usava um espelho bem igual assim no bolso, né?
0: Ah, o tempo de usar um espelhinho, hein?
1: Aquele espelho redondo.
0: Ah.
1: Daí nós chegamos na festa, ele se penteou bonito, né? Fomos na festa, ele comprou umas bolachas daquelas, bolacha pintada. Ah. E botou no bolso também, né? Aí tomamos uns vinhos lá, né? E fomos tomando uns vinhos, né? Aí uma hora ele resolveu comer a bolacha dela, né? Só que dela não pegou a bolacha, pegou o espelho.
2: Nossa senhora!
1: Chico do céu, nem tem conta. Ele deu duas mastigadas e escapou um pedaço do espelho e você foi.
2: Nossa mãe.
1: Ele foi ver à tarde. Né? E aquilo trancou. E não sabia mais o que que fazia. Chama o doutor, não chama o doutor. E aí ele disse, mas eu não dá pra chamar o doutor agora. O que eu vou fazer agora? Daí eu disse, eu vou fazer o seguinte, vai ter que ver onde é que tá esse espelho, né? E eu aquela vez eu tinha ido, Chico, umas bombachas e umas botas e umas esporas novas. Tava estreando no baile, né?
2: Ia ter, galera. Mas eu era dançador?
1: Mas eu também não conhecia espelho, né? Aí eu digo, tá bom, vamos ver, tu tem que chamar um doutor, então, onde é que tá esse espelho. Eu dei uma olhada assim, né? Disse, compadre do céu, o espelho tá lá, só que pelo que parece lá tá, tem um gaúcho lá com bota e espora, lá tá junto lá. Né? Aí o compadre disse pra mim, viu, tu diga pra ele pelo menos tirar as esporas na hora que sair desse espelho.
2: Ai Deus, meu Deus.
1: Olha que não é fácil, é, que é antigo. acontecia essas coisas, né? Yeah. Mas agora eu vou pra casa. Vai, oi, coisa,
2: oito e meia, já tô
1: ligando aqui.
2: Eu já vou, vai, velho.
1: O que que tu vai tocar?
2: Agora?
1: É.
2: Agora já?
1: Prepara uma aí.
2: Um Jainarai ali?
1: Mas pode ser, então.
2: No alemão?
1: É.
2: Um pedacinho? Ser.
1: Aqui vale tudo. É, toca um pedacinho. Eu vou pra casa.
2: Tchau, velho.
1: Tchau.
0: Tchau, tchau.

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8: Voltamos, 8 horas 28 minutos, 12 graus de temperatura, né? 89% de umidade relativo do ar. Temos aqui com nosso amigo Mauri. Mauri Tieta, Mauri, tu prepara aí pro nosso amigo Nick lá.
9: Tá na ponta do dedão.
8: É, ele quer ouvir a saudade, matão. Nem que é só um pedacinho.
9: Soladinho, vamos fazer, né?
8: Claro, claro, uhum. Claro. E vamos oferecer também, sabe pra quem? Nosso amigo Tafarel, lá do Pimpão Bebidas, né? Estranhei, ele me mandou uma foto de uma cuia aqui tomando mate, né?
10: Não é costume dele.
8: Não. Grande Tafarel, um abraço aí pra gurizada, que hoje estão com a grande festa aí na linha Vassouras, né? Então um abraço pra ele, o Pimpão, toda a equipe aí do Pimpão Bebidas. O que mais nós temos aqui? Meu amigo Mário Eck e a dona Ede, né? Né, grande abraço, estão ouvindo o programa e estão treinando o bode aí, ó, pra... Não sei o que, que vai ter a corrida de bode, será?
10: Vai ser o
8: gineto. Isso, eu acho que é pra ti, Toninho.
10: Gineteada de bode.
8: Vai ter que ginetear. Lá no dia 20 de setembro, ainda nós vamos estar aí na comunidade evangélica. Isso, nós vamos tocar aí a grande festa da colheita aí na comunidade evangélica, João Batista, aí na Vila Progresso, né? Um abraço pro Fábio e toda a equipe também aí da Vila Progresso, né? Estaremos aí então no dia 20 de setembro, né? Nessa grande festa aí também. Lembrando, então, hoje é a grande festa aí no Engenho Velho, onde estaremos... logo mais estaremos saindo aqui do programa, já vamos direto aí, né? Um abraço então aí a todo o pessoal da diretoria, a dona Geni, da Silveira, toda a equipe aí também, né?
9: Ó, o prete que te ama.
8: Eu, ó, tá na hora, né?
9: Prete que te ama.
8: 8h30, tá na hora de bater o sino. Muito bem. E lembrando, né, que as fichas do almoço já estão esgotadas, então, né? Mas a grande festa. Pra de tarde... É, não botaram aqui se é ingresso livre, tem alguma cobrança de ingresso, né? Mas enfim, né? Se cobrar não vai ser muita coisa. Vale a pena ir lá e participar dessa grande festa aí.
10: Temos recado aqui,
8: compadre. Mas então vamos lá. Vamos
10: ver quem é que tá com nós aqui.
11: Vai lá. Opa, bom dia a todos aí no estúdio, nos ouvintes. Olha, tá tendo uma enquete aqui no Segredo perguntando se o Mauri não é o irmão do velho. É, diz que é o irmão do velho. Vamos fazer um DNA para saber, porque se for, tá tendo muito parentesco, nepotismo no programa aí. Um abraço, um bom domingo a todos aí, boas festas. Hoje nós vamos ao Porco Pururuca, na Serrinha Velha. Um abraço.
8: Aí, né, a palavra do nosso diretor.
10: Será que é parente, não?
8: É, eles querem saber se o Amauri era, diz que era irmão do velho Tonho.
10: Acho que não.
8: É, mas deve ser algum...
10: Não, meu tio, não.
8: Um parentesco.
9: Ainda vamos saber nós dois.
8: Mas é, vou ter que perguntar pro velho, né? O que que.
12: É. Vai saber se o pai nosso lá não fez folia, né?
8: Pois é, não sei, não. É. Quem sabe? É.
12: Quem que mandou isso aí?
8: O padre Mateus quer saber.
12: Ah, né? O padre Mateus? Um abraço pro preto Dedinho.
13: É... Bom dia,
12: é que
13: Neco.
12: Eu tô sem fone,
13: bom
12: por
13: dia.
12: Isso que eu não escuto direto.
13: Bom dia, Neco. Bom dia, Artemio. Bom dia, Mauri. Tô escutando o programa. Adoro essas as músicas do Amauri aí. Daí quero mandar um alô lá pro meu mano Antônio, lá em Esteio, que tá escutando o programa. E pra Ana, lá em Júlio de Castilho. E pra todos que estão escutando o programa. E queria ouvir uma música da programação. Todas são lindas.
8: Muito bem.
10: Viu? Todos são lindos aqui, viu?
8: Que maravilha. Até, Amauri. É.
9: Chamaram ela bonita.
8: Muito bem. Vamos tocar mais uma daqui a pouco, sim. Com
10: vamos ver aqui quem mais que tá com nós. Mais recado. Pessoal da linha Salete, um grande abraço.
12: Casurena, lá na Salete. Ô, Casurena.
10: A Carmen Bernardes. Conhece a Carmen Bernardes?
12: De Long.
10: Um abraço.
12: É o compadre, minha comadre.
8: Um abraço, fica o convite pra essa gurizada vir também contigo.
12: O Tinho Pontel lá também, tinha esquecido o Tinho.
8: Todo mundo aí.
12: Eu cantei o filtrão, me esqueci, Tinho, mas foi pra ti lá.
8: Muito bem.
14: Buenos dias, cara. O canto do Tchurico.
12: Meio mais um
14: milhão. O canto do Brasil pro mundo, ó. Manda alô pra nós aqui, o pessoal do Bosque Caçal. Pessoal pé de cana, pessoal esse tropeiro. Nossa senhora, parece dar um bom programa pra vocês. Um bom domingo pra nós, ó, na paz de Deus, aquela lança, irmão.
8: Muito bem.
10: Tio Vanoli.
8: É isso aí.
10: E a comadre, bom dia, o Antônio de Oliveira e a Fátima da Linheval.
8: Muito bem,
10: estão curtindo o programa. Bom dia, seu Neco Lindbergh, tudo bem? Manda um alô pra Lúcia, lá da

0: Tem mais um recadinho
1: mais aqui. Depois nós temos mais um dois comercial aqui.
0: Do Maciri.
1: É isso aí, então vamos lá.
2: Bom dia pra toda essa tomada aí. Os grandes amigos todos. Ó, Mauri. Ó, Mauri é meu irmão. É, Mauri. Musicão aí, tá? Faz que tua bandona pelo meio aí. Puxa, não puxa com muita vontade, tá? Tô meio rouco, cantei demais ontem. Minha voz não tá muito boa hoje. Se não é me largar pra lá agora, viu, amor? Pra nós cantar uma música.
0: É, companheiro aí, o Maciri.
1: Ah, não grande Maciri.
0: Não sei também quem é o Maciri.
1: Isso aí, grande cantor.
3: O Maciri Santos? Ô, rapaz, é que eu tô sem fone aqui.
1: Chico, de repente, passa o fone pro...
3: Não, tá tranquilo. Abração aí pra ti, guri.
1: Muito bem. É isso aí?
0: É isso aqui.
1: Então vamos trazer ainda aqui, nós precisamos trazer o posto Petrocentro Santa Lúcia e Agropecuária Três Passos, né? E depois nós vamos ouvir Saudade de Matão aí, né?
3: Isso.
1: Pode ser? Então vamos lá.

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Tem o Borrachão Pneus por aí ainda, Toninho? Aí vamos ouvir ainda o Borrachão Pneus e depois vamos pra música.

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1: Muito bem, telefone 998-53-9312, também tem o 936-180707. Mas ainda falta um, eu acho que vamos fazer ele também, né, Doing? 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

0: 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Um abraço pra Letícia e o João, que estão a caminho aí da Estrela Velha. Né? Isso. Tava lá por casa esse final de semana, né? Um abraço pra eles aí, obrigado a sintonia, né? Estão ouvindo o programa. Muito bem, Tchentá.
1: Vamos lá.
0: Vamos lá. Especialmente pro Nick, então.
1: Isso. Especial aí. E o Zé também, irmão dele, que tá lá. Isso. O alemão, acho que tá lá também.
0: Isso aí. E todos os nossos ouvintes aí que já mandaram recado.
1: Isso.
0: Agradecer. Um monte de recado.
1: Agradecer pra... a todo mundo que deu recadinho.
0: Pra daqui a pouco.
1: Se não foi, não agrada todo mundo, mas... Isso aqui é uma coisa estranha pra tocar, né?
0: É, mas é.
1: Mas vai. É muito. Dá pra fazer um barulho. Muito. Olha lá, parede, velho.

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0: não temos mais tempo para nada, 8 horas e 49 minutos, né? Ainda temos nossa oração. E temos que dar o tchau e agradecimento aí do Amaury Tchenta aí, que veio brilhantar nosso
1: programa. Não foi tanto, mas deu para fazer um barulho.
0: Ficou bom. Obrigado de coração.
1: Eu que agradeço, né?
0: A tua presença aí.
1: Fazia tempo que nós estávamos prometendo e você prometendo, até que se peguei.
0: Então, e fica. O programa fica à disposição aí para os demais amigos também, aí o Gaúcho.
1: Sim.
0: Né,
1: Dilon.
0: Dilon aí, são parceiros também. Tem que vir aqui
1: no estreito fazer um barulho. Eu enchi essa sala aí.
0: Com certeza. Então, obrigado mesmo.
1: Vocês vão conhecer o Tonho.
0: Isso aí.
1: Tem muita gente que não conhece o Tonho.
0: Não cantemos, né,
2: Chico? Não cantemos, mas vamos cantar na festa.
0: Vamos cantar na festa, né? O pessoal lá do Engenho Velho esperando a gente, então a gente tem ido para lá. Tonho?
3: Então, aquele grande abraço aí. Obrigado ao Fernando que me deu espaço aqui.
4: Pode vir sempre aqui, né? Vem sempre aí, ajuda nós.
1: Não parece, mas
0: agora,
1: tem seis aqui dentro.
0: Eles fizeram as pazes agora.
1: Fizeram? Né?
0: Tinha obrigado. Toinho se emburrou no dia que nós chamamos o Fernando aqui.
1: Ai.
0: Programa inteiro lá no canto, lá emburrado. Mas não é assim.
3: Então, mas nós fizemos acerto aí.
1: Então. Agora já que arrumaram mais um irmão pra. Aí temos seis aqui dentro agora.
0: É isso aí. Então tá Fernando também, tá indo com a gente então. Obrigado
1: pela
0: parceria, né?
1: Vamos
0: lá. E temos indo lá para o Engenho Velho. Então vamos aí a nossa oração motivacional.
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0: A vida é uma estrada, onde só se pode rodar num sentido. Não há desvio ou retorno que nos conduza para trás. Se soubemos aceitar esse fato, a vida se torna mais simples e só então poderemos tirar o melhor proveito do que temos e do que somos. A vida é muito preciosa. Nunca se esqueça disso. Você tem apenas uma vida e pode até não dar valor que realmente ela mereça. Mas com certeza há pessoas que dão esse valor a ela. Muitas vezes nossa vida parece um pouco complicada, mas é tudo passageiro. São barreiras que aparecem para se vencer e aprender cada vez mais com elas. Viva para o bem, que o bem será feito a você. Um grande abraço e até domingo que vem.

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1: Nota de falecimento. 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Atos fúnebres da comunidade de Serra Velha, Passa Sete. Hoje, às 15 horas, cerimônia religiosa e após sepultamento no cemitério da localidade. Noticiamos o falecimento de Alvina Zacarias da Silva. Atos fúnebres, funerária São João Batista.
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0: Louvado seja nosso Senhor Jesus Cristo.
1: Para sempre seja louvado.
0: Um dia friozinho, mas aquecido pela fé de cada um de nós. Em nome do Pai, do Filho e do Espírito Santo.
1: Amém.
0: Que a graça e a paz de Deus, nosso Pai, e de Jesus Cristo, nosso Senhor, estejam convosco.
2: Bendito seja Deus que nos reuniu no amor de Cristo.
3: Irmãos e irmãs, na fé, sejam bem-vindos à celebração do Memorial da Paixão, Morte e Ressurreição de nosso Senhor. O profeta Isaías nos recorda que a palavra de Deus sempre produz efeitos em nossa vida. Assim, a liturgia nos coloca como participantes ativos que recebem as sementes lançadas por Cristo. Que possamos receber em nossos corações essas sementes e produzir frutos de vida.
0: Deus é um Pai amoroso. Foi capaz de enviar o seu único filho para resgatar a humanidade do pecado. Mas é necessário que nós reconheçamos a nossa fragilidade humana e com humildade peçamos perdão de todas as nossas faltas.
4: Canto número 30.

0: Deus Todo-Poderoso, tenha compaixão de nós, perdoe os nossos pecados e nos conduza à vida eterna.
1: Amém.
2: Glorifiquemos a Deus cantando o número 64.

0: Oremos. Ó Deus, que mostrais a luz da vossa verdade aos que erram para retornarem ao bom caminho, dai aos que professam a fé rejeitar o que não convém ao cristão e abraçar tudo o que é digno deste nome. Por nosso Senhor Jesus Cristo, vosso Filho, que é Deus, e convosco vive e reina na unidade do Espírito Santo, por todos os séculos dos séculos.
1: Amém.
2: Leitura do livro de Isaías. Isto diz ao Senhor: assim como a chuva e a neve desce do céu, é para lá, vão e voltam, vão e não voltam mais, mas vêm irrigar e fecundar a terra e fazê-la germinar, e dar semente para o plantio e para a alimentação. Assim a palavra que sair da minha boca não voltará para mim vazia, antes realizará tudo que for de minha vontade e produzirá os efeitos que pretendi ao enviá-la. Palavras do Senhor.
3: Graças a Deus.

0: Leitura da Carta de São Paulo aos Romanos. Irmãos, eu entendo que os sofrimentos do tempo presente nem merecem ser comparados com a glória que deve ser revelada em nós. De fato, toda a criação está esperando ansiosamente o momento de se revelarem os filhos de Deus, pois a criação ficou sujeita à vaidade, não por sua livre vontade, mas por sua dependência daquele que a sujeitou. Também ela espera ser libertada da escravidão, da corrupção, e assim participar da liberdade e da glória dos filhos de Deus. Com efeito, sabemos que toda a criação, até o tempo presente, está gemendo como sem dores de parto. E não somente ela, mas todos também que temos os primeiros frutos do Espírito, estamos interiormente gemendo, aguardando a adoção filial e a libertação para o nosso corpo. Palavra do Senhor.
1: Graças a Deus.
2: Em pé, vamos aclamar o Santo Evangelho, cantando o canto de aclamação do folheto.

0: O Senhor esteja convosco.
1: Ele está no meio de nós.
0: Proclamação do Evangelho de Jesus Cristo segundo Mateus.
1: Glória a vós, Senhor.
0: Naquele dia, Jesus saiu de casa e foi sentar-se às margens do mar da Galileia. Uma grande multidão reuniu-se em volta dele. Por isso Jesus entrou numa barca e sentou-se, enquanto a multidão ficava em pé na praia, e disse-lhes muitas coisas em parábolas. O semeador saiu para semear. Enquanto semeava, algumas sementes caíram à beira do caminho, e os pássaros vieram e as comeram. Outras sementes caíram em terreno pedregoso, onde não havia muita terra. E as sementes logo brotaram, porque a terra não era profunda. Mas quando o sol apareceu, as plantas ficaram queimadas e secaram, porque não tinham raiz. Outras sementes caíram no meio dos espinhos. Os espinhos cresceram e sufocaram as plantas. Outras sementes, porém, caíram em terra boa e produziram a base de 100, de 60 e de 30 frutos por semente. Quem tem ouvidos, ouça. Os discípulos aproximaram-se e disseram a Jesus: Por que falas ao povo em parábolas? Jesus respondeu: Porque a vós foi dado o conhecimento dos mistérios do reino dos céus, mas a eles não é dado. Pois a pessoa que tem será dado ainda mais, e terá em abundância. Mas a pessoa que não tem será tirado até o pouco que tem. E por isso que eu lhes falo em parábola, porque olhando para eles, vem e ouvindo, eles não escutam nem compreendem. Desse modo, se cumpre neles a profecia de Isaías: Havereis de ouvir sem nada entender, havereis de olhar sem nada ver, porque o coração deste povo se tornou insensível. Eles ouviram com má vontade e fecharam seus olhos, para não ver com os olhos, nem ouvir com os ouvidos, nem compreender com o coração, de modo que se convertam e eu os cure. Felizes sois vós, porque vossos olhos veem e vossos ouvidos ouvem. Em verdade vos digo, muitos profetas e justos desejaram ver o que vedes e não viram. Desejaram ouvir o que ouvis e não ouviram. Ouvi, portanto, a parábola do semeador. Todo aquele que ouve a palavra do reino e não a compreende, vem o maligno e rouba o que foi semeado em seu coração. Este é o que foi semeado à beira do caminho. A semente que caiu em terreno pedregoso é aquele que ouve a palavra e logo a recebe com alegria. Mas ele não tem raiz em si mesmo, e de momento. Quando chega o sofrimento ou a perseguição por causa da palavra, ele desiste logo. A semente que caiu no meio dos espinhos é aquele que ouve a palavra, mas as preocupações do mundo e a ilusão da riqueza sufocam a palavra e ele não dá fruto. A semente que caiu em boa terra é aquele que ouve a palavra e a compreende. Esse produz fruto. Um dá 100, outro 60 e outro 30. Palavra da salvação.
2: Glória a vós, Senhor.
3: Caríssimo diácono Cláudio, ministro, ministras, seminarista, coroinha, cantores, liturgistas, povo aqui reunido e aqueles que nos acompanham pela rádio Sobradinho. Hoje entramos no 15º domingo do tempo comum. E a liturgia toda ela nos chama atenção, principalmente neste domingo, sobre a importância da palavra de Deus na nossa vida. E ela nos exorta a sermos terra boa, para acolher esta palavra, cuidar dela e fazer com que ela produza bons frutos. Mas, às vezes, nós somos meros ouvintes e não nos apossamos dessa palavra para testemunharmos os ensinamentos deixados por elas na nossa vida. Nós observamos na primeira leitura que a chuva ela tem uma função no livro do profeta Isaías, de vir à terra com a fidelidade de regar as plantas, dar vida aos animais, aos seres humanos, e depois ela evapora com a sua missão cumprida. Assim também deve ser a palavra de Deus na nossa vida. Ela deve descer até os nossos corações, para que nós aprendamos como a chuva a regá-la. Não basta apenas nós escutá-la, se nós não praticamos esta palavra ao longo da nossa vida, do nosso dia a dia. É necessário que nós nos apossemos, mas também que cuidemos para que esta palavra produza frutos na nossa vida. Não basta apenas dizer eu sou cristão, vir na missa, vir aqui achar bonitas leituras, receber Jesus na Eucaristia, mas ao sair da porta para fora, deixou a missão aqui dentro, não levou para a vida. Nós participamos da celebração da missa para nos apossar desta palavra, para então, a partir daqui, ao sairmos, nos tornarmos discípulos missionários de Jesus. E esta palavra é que deve nos orientar na nossa vida de como nós devemos viver, para que possamos fazer não a nossa, mas a vontade de Deus no mundo. E aí a gente vai observando o trabalho que tem, né? O próprio Paulo nos fala ali, né? Não é fácil preparar a terra na época do plantio. Antigamente então era muito pior, né? Tinha que arar a terra, tinha que passar enxada, desmanchar os torrões, depois plantava-se com muito suor, muito sacrifício, se carpia, e não só isso, tinha que regar a planta para que ela pudesse crescer, e aí então depois vinha a colheita. Assim também nos fala Paulo que deve ser esta palavra na nossa vida. Às vezes ela vem ao nosso encontro, mas não basta apenas nós escutá-la, ouvi-la. Nós temos que preparar este terreno que se chama coração. Então quem recebe esta palavra tem o dever de preparar o seu coração para acolhê-la. Mas se não regar, esta palavra também não vai produzir frutos nas nossas vidas. Deus quer que nós nos apossemos dessa palavra. E aqui então ele fala em parábolas para os seus amigos, para os seus discípulos, e hoje também a nós, para chamar a importância que nós não devemos ser meros ouvintes, mas temos que ser alguém que escuta e leva para o coração, para depois transformar em missão. Então existem diversos terrenos, agora depende de cada um de nós. Como nós acolhemos esta palavra? Quem é o semeador? É Jesus. Qual é a semente? A palavra de Deus proferida a cada um de nós. E qual é a terra que ele fala? É o nosso coração. Então se nós viemos na missa apenas para ouvir, antes ficássemos em casa escutando no rádio, na televisão, através da internet. Porque aquele que vem para escutar, para guardar, para transformar esta palavra em gestos concretos, em atitudes concretas de amor, este é aquele que cuida da terra. Porque muita gente vem para a igreja, se batiza, traz os seus filhos para serem batizados, mas não querem missão, só querem missa. E o cristão não pode só querer missa, ele tem que ser um missionário, porque todo discípulo missionário, todo aquele que é batizado, é um discípulo missionário de Jesus. Então, meus queridos irmãos e irmãs em Cristo, todos nós somos discípulos de Jesus. E se nós viemos aqui para recebê-lo na palavra e na Eucaristia, temos que ser bons agricultores, temos que cuidar dessa planta, temos que cuidar dessa semente que foi lançada no nosso coração, transformando a nossa fé em algo concreto. Porque quando houve o cisma da igreja, Martinho Lutero dizia: basta fé e eu serei salvo. Então, se basta fé, eu acredito em Deus, eu sei que Jesus veio ao mundo, eu posso ser assaltante, eu posso ser estuprador, eu posso ser bandido, eu posso ser um criminoso, mas eu tenho fé em Deus. Eu posso ser um político corrupto, mas eu tenho fé em Deus. Estou salvo. O próprio Paulo e Tiago nos falam: a fé sem obras, ela é morta. Então, fé que não é acompanhada de gestos, de atitudes, não vale nada diante dos olhos de Deus. Temos que ser cristãos autênticos, testemunhar a nossa fé, praticando a vontade de Deus no mundo. E aí vem a comparação, né? Qual é a semente, aquela que é atirada ao longo do caminho? É aquela semente da palavra que nós acolhemos aqui na Santa Igreja, qualquer, até quando lemos, ou alguém nos faz alguma formação bíblica: ai, que coisa linda, que coisa bonita, recebemos com alegria. Mas o mínimo problema tira nossa atenção para outro lado. Já esquecemos a palavra. Essa que é atirada, que os pássaros comem, que o vento lá sopra para outros lugares. Aquela que é plantada em terreno pedregoso, é aquela que qualquer conflito, né, quando eu sou católico, eu sou cristão de verdade, mas qualquer probleminha, um conflito na minha vida, uma perda, uma doença, já esquecem da fé. E ainda por cima, ainda se afastam da igreja e culpam Deus. Deus não abandona ninguém não, meus queridos irmãos. Quem abandona Deus somos nós. E quando nós nos afastamos daquele que tem poder sobre a vida e sobre a morte, só Ele tem poder de nos levar a Deus, nós jogamos essa palavra no lixo, ela não cria raízes. Aquela dos espinheiros é aquele que recebe a palavra com muita alegria, sai por aí, vai levando até que surge um problema, surge outro, e aí os problemas sufocam a palavra. E é aí a pessoa que esquece, até que é católico. Aí já vai buscar uma solução aqui, vai no Espiritismo, vai não sei na onde, vai não sei o quê, se afasta totalmente dos ensinamentos de Jesus. Tem gente aí que se diz católico, que confunde ressurreição e reencarnação, não é a mesma coisa. Eu sempre digo: quer ser espírita, seja. Agora, quer ser cristão, não existe reencarnação para o cristão, somente para o espírita. Ou nós acreditamos que Jesus veio ao mundo, morreu e ressuscitou, e nós, pelo batismo, nos ligamos a Ele e acabamos ressuscitando com Ele, ou nós não somos cristãos. Então, eu prefiro ter menos cristãos, mas cristãos autênticos dentro da igreja, do que muitas vezes as pessoas estão dando um pulinho aqui, um pulinho ali. Porque quem muito rola não cria raízes, não, pedra que muito rola também não cria limo. Ou nós somos cristãos autênticos da nossa fé de cristãos batizados, ou nós não somos cristãos. Uma vez eu ouvi numa paróquia, que eu não vou dizer onde, uma pessoa que até morava bem perto da paróquia, ela disse assim: padre, eu sou católica. Ai, que bom. Só que eu vi ela muito pouco na igreja, aquela pessoa. Só que eu sou uma católica relaxada. Eu pensei: será que ela não toma banho para vir na igreja, né? Não, padre, eu sou católica, mas eu rezo em casa. Eu não gosto muito de vir à igreja. Aí eu disse para ela: tu me desculpe, eu vou te dizer uma coisa que talvez você não vai gostar de ouvir. Você é uma pagã batizada. Porque católico que não vem à igreja não recebe Jesus na Eucaristia. católico que não vem na igreja para receber a sua missão, para viver o seu testemunho na vida, que não vem se abastecer na sua fé na Santa Missa, não é católico, é pagão que foi batizado. Porque o católico, ele tem que vir para receber Jesus que se faz presente no pão e no vinho. Ele tem que vir à igreja para estar em comunhão com a igreja. Ele tem que viver na comunidade da igreja, embora cada um de nós sejamos igrejas. Então, meus queridos irmãos e irmãs em Cristo, se eu sou católico, se eu sou batizado, eu tenho que me apossar dessa palavra para que ela produza muitos frutos ao longo da minha existência. E que os problemas com Jesus é mais fácil de resolvê-los. Sem Jesus, nós nunca vamos encontrar a paz e nem vamos estar diante do povo que Ele está chamando à salvação. Sejamos católicos de verdade, sejamos sementeiras do amor de Deus, mas sejamos testemunha dos ensinamentos de Jesus. E com certeza, o meu coração será uma terra fértil, gerará bons frutos. Que Deus nos ajude, que Deus nos ilumine, que Deus nos conduza, para que sejamos cristãos católicos autênticos e verdadeiros. Creio em Deus Pai Todo-Poderoso, Criador do céu e da terra, e em Jesus Cristo, seu único Filho, nosso Senhor, que foi concebido pelo poder do Espírito Santo, nasceu da Virgem Maria, padeceu sob Pôncio Pilatos, foi crucificado, morto e sepultado, desceu à mansão dos mortos, ressuscitou ao terceiro dia, subiu aos céus, está sentado à direita de Deus Pai Todo-Poderoso, onde há de vir a julgar os vivos e os mortos. Creio no Espírito Santo, na Santa Igreja Católica, na comunhão dos santos, na remissão dos pecados, na ressurreição da carne, na vida eterna. Amém. Meus queridos irmãos e irmãs, o Senhor deseja que produzamos frutos por sua palavra de vida eterna. Apresentemos a este Deus agora as nossas súplicas, as nossas preces. E ao final de cada prece, digamos: escutai, Senhor, nossa prece confiante.
1: Escutai, Senhor, nossa prece confiante. Pela nossa arquidiocese, para que seja na sociedade um sinal eficaz de santidade e misericórdia, como verdadeira luz dos povos, oramos.
2: Escutai, Senhor, nossa prece confiante.
1: Pelos dizimistas de nossa comunidade, para que a experiência da partilha lhe traga frutos de alegria e paz, oramos.
2: Escutai, Senhor, nossa prece confiante.
1: Pelos jovens, para que, ouvindo a palavra de nosso Senhor, não tenham medo de seguir a Cristo e testemunhar seu amor dentro

0: mês de falecimento. Alminda da Rosa, 17 anos de falecimento. Brasil Vianney de Oliveira, 23 anos de falecimento. Sidney Lucas, 2 anos de falecimento. Nelson José Pereira da Silva, pelos falecidos da família Antônio. Alfredo Dalri, 48 anos de falecimento. Arnélia Dalri, Domingos Lázari, Maria Lázari, pelos falecidos das famílias Francisquete e Celi. Marcos Vinícius Ortea, 7 meses de falecimento. José Bolfi, Tereza Simeonato Bolfi, pelos falecidos das famílias Bolfi, Simeonato, Stefenon, Cassol, Colombelli, Menegassi, Kleinpol. Miguel Stefenon, Euclídia Stefenon, João Colombelli, Ernesto Nunes, Dorilda Pariano Nunes, Augusto Keller, Antônia Lopes Keller, Gildo Otávio Mai, Otoga Pereira Vendrúsculo, Marino Dalmolin, Padre Silvio Rockenbach, Augusto Bart, Maria Rosário Kous Bart, René Hatzik, 2 anos de falecimento, Terezinha e Armando Hatzik, Maria Cortelete Kous, 4 meses de falecimento. Pelas famílias, os falecidos de Souza Nunes, falecidos da família Bourguignon e Shelley, por todas as almas. Ação de graças, Nossa Senhora Aparecida, Santo Expedito, São Jorge, digamos.
1: Escutai, Senhor, nossa prece e confiante.
0: Jesus, Mestre Divino, que chamaste os apóstolos a vos seguirem, continuai a passar pelas nossas famílias,
1: pelas nossas escolas, e continuai a repetir o convite a muitos de nossos jovens. Dai coragem às pessoas convidadas, dai força para que vocês sejam fiéis, como apóstolos leigos, como sacerdotes, como religiosos e religiosas, para o bem do povo de Deus e de toda a humanidade. Amém. Ó Deus, que tudo fazeis germinar, crescer e frutificar, ouvi bondoso as preces que vos ofertamos de coração sincero, por Cristo nosso Senhor.
2: Amém.
3: Passamos o nosso ofertório enquanto cantamos o número 125.

0: Orai, irmãos e irmãs, para que o meu e o vosso sacrifício seja aceito por Deus Pai Todo-Poderoso.
1: Receba, Senhor, por tuas mãos este sacrifício, para a glória do seu nome, para o nosso bem e de toda a Santa Igreja.
0: Olhai, Senhor, os dons da Igreja em oração e concedei que os fiéis que os recebem possam crescer em santidade. Por Cristo Senhor nosso. O Senhor esteja convosco.
1: Ele está no meio de nós.
0: Corações ao alto.
1: O nosso coração está em Deus.
0: Demos graças ao Senhor e nosso Deus.
1: É nosso dever e nossa salvação.
0: Na verdade, digno e justo, é nosso dever e salvação dar-vos graças sempre em todo lugar. Senhor, Pai Santo, Deus Eterno e Todo-Poderoso, nós reconhecemos que pertence à vossa imensa glória socorrer a nós mortais com a vossa divindade e servir-vos da nossa condição mortal como remédio para nos libertar da morte e abrir-nos o caminho da salvação por Cristo Senhor nosso. Por ele os coros dos anjos adoram a vossa grandeza e se alegrem eternamente na vossa presença. Concedei também a nós associar-nos a seus louvores cantando a uma só voz.
2: Número 170.

0: Vossos santos e fonte de toda santidade, santificai, pois, esses dons, derramando sobre eles o vosso Espírito, a fim de que se tornem para nós o corpo e o sangue de nosso Senhor Jesus Cristo.
1: Enviai o vosso Espírito Santo.
0: Estando para ser entregue e abraçando livremente a paixão, Jesus tomou o pão, pronunciou a bênção de ação de graças, partiu e deu a seus discípulos, dizendo: tomai todos e comei, isto é o meu corpo, que será entregue por vós.

Do mesmo modo, no fim da ceia, ele tomou o cálice em suas mãos e, dando graças novamente, o entregou a seus discípulos, dizendo: tomai todos e bebei. Este é o cálice do meu sangue, o sangue da nova e eterna aliança, que será derramado por vós e por todos para a remissão dos pecados. Fazei isto em memória de mim.

0: mistério da fé e do amor.
1: Todas as vezes que comermos deste pão e bebermos deste cálice, anunciamos, Senhor, a vossa morte, enquanto esperamos a vossa vinda.
0: Celebrando, pois, o memorial da morte e ressurreição do vosso Filho, nós vos oferecemos, ó Pai, o pão da vida e o cálice da salvação. E vos agradecemos porque nos tornaste dignos de estar aqui na vossa presença e vos servir.
2: Aceitai, ó Senhor, a nossa oferta.
0: Suplicantes vos pedimos que, participando do corpo e sangue de Cristo, sejamos reunidos pelo Espírito Santo num só corpo.
2: O Espírito nos una num só corpo.
0: Lembrai-vos, ó Pai, da vossa Igreja, que se faz presente pelo mundo inteiro, que ela cresça na caridade em comunhão com o Papa Leão XIV, com o nosso Bispo Edson Batista, os bispos do mundo inteiro, os presbíteros, os diáconos e todos os ministros do vosso povo.
2: Lembrai-vos, ó Pai, da vossa Igreja.
0: Lembrai-vos também, na vossa misericórdia, dos nossos irmãos e irmãs que adormeceram na esperança da ressurreição, aqueles que foram anunciados nesta celebração, mas destacando em especial pelo primeiro mês de falecimento de Sérgio Augusto Zago, nosso guardião, que deixou muitas saudades, e todos aqueles que partiram, acolhei-o junto a vós, na luz da vossa face.
2: Concedei-lhes, ó Senhor, a luz eterna.
0: Enfim, nós vos pedimos, tende piedade de todos nós, e dar-nos participar da vida eterna, com a Virgem Maria, Mãe de Deus, São José, seu esposo, os apóstolos, e todos os santos que neste mundo viveram na vossa amizade, a fim de vos louvarmos e glorificarmos por Jesus Cristo, vosso Filho. Por Cristo, com Cristo e em Cristo, a vós, Deus Pai Todo-Poderoso, na unidade do Espírito Santo, toda a honra e toda a glória por todos os séculos dos séculos.
3: Amém.
0: O Senhor nos comunicou o seu Espírito. Por isso, com a confiança e a liberdade de filhos e filhas de Deus, rezemos a oração que o próprio Jesus nos ensinou. Pai nosso, que estais no céu, santificado seja o vosso nome. Venha a nós o vosso reino. Seja feita a vossa vontade, assim na terra como no céu. O pão nosso de cada dia nos dai hoje. Perdoai as nossas ofensas, assim como nós perdoamos a quem nos tem ofendido. E não nos deixeis cair em tentação, mas livrai-nos do mal. Livrai-nos de todos os males, ó Pai, dai-nos hoje a vossa paz. Ajudados pela vossa misericórdia, sejamos sempre livres do pecado e protegidos de todos os perigos, enquanto aguardamos a feliz esperança e a vinda do nosso Salvador Jesus Cristo.
2: Vosso é o reino, o poder e a glória para sempre.
0: Senhor Jesus Cristo, dissestes aos vossos apóstolos: eu vos deixo a paz, eu vos dou a minha paz. Não lheis os nossos pecados, mas a fé que anima a vossa Igreja. Dai-lhe segundo o vosso desejo a paz e a unidade. Vós que sois Deus, com o Pai e o Espírito Santo.
3: Amém.
0: Que a paz do Senhor esteja sempre convosco.
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4: Número 184.

0: nós somos felizes porque fomos convidados a participarmos desse grande banquete nupcial do Cordeiro. Eis o Cordeiro de Deus, aquele que tira o pecado do mundo.
1: Senhor, eu não sou digno que entreis em minha morada,
2: mas dizei uma palavra e serei salvo.
0: Que o corpo e o sangue de Cristo me guarde para a vida eterna.
3: Canto de comunhão número 193.

0: Quem come a minha carne e bebe meu sangue, permanece em mim e eu nele, diz o Senhor. Oremos. Alimentados pelos vossos dons, nós vos pedimos, Senhor, que cresçam em nós os frutos da nossa salvação, cada vez que celebramos estes mistérios, por Cristo nosso Senhor. Então são poucos os recados, né? Lembrando que durante a semana, na quarta-feira, teremos às 15h a missa da saúde. O outro final de semana, próximo sábado, dia 18, teremos o Codipal. Então, aqueles que são, fazem parte das coordenações, ministros, catequistas, diáconos, padres, terão que participar. É um evento dedicado à pastoral das nossas paróquias, lá em Cachoeira, na paróquia São José. Mas teremos, se Deus quiser, no próximo sábado aqui, a missa às 18h, 18h. No dia 2 de agosto, teremos a ordenação diaconal do seminarista Tiago Sembrani, que acontecerá às 15h30, lá na Catedral, em Cachoeira. Parece que o nosso ônibus aqui falta só dois lugares para ser completo, e que nós colocamos à disposição. A passagem é R$30, 15 para ir, 15 para voltar. Então, se alguém quiser ir de carro ou fazer alguma lotação, sinta-se à vontade. Mas no final do ano, provavelmente, a ordenação presbiteral dele será aqui na nossa paróquia, né? Alguém que é da terra, que vai ser ordenado para o serviço do reino de Deus como sacerdote. Mas para o final do ano, provavelmente saberemos a data exata na ordenação diaconal. Cantemos ou rezemos?
1: Cantemos. Número 246.

0: Verdade, ninguém foi maior do que a Nossa Senhora, a Mãe de Jesus. O Senhor esteja convosco.
1: Ele está no meio de nós.
0: Desça sobre cada um de vós a bênção de Deus, que é Pai, que é Filho, que é Espírito Santo.
1: Amém.
2: Ide em paz e o Senhor vos acompanhe.
0: Graças a Deus.

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3: 9:59. 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
11: Muito bom dia, ouvintes da Rádio Sobradinho AM, Rádio Jacuí FM. 20º aniversário da Associação dos Aposentados, Pensionistas e Idosos do Centro Serra. Ontem já foi um sucesso a festa. Ontem, dia 11, na parte da noite, um jantar excelente, muita música boa, muita gente de fora aqui, trazendo outras culturas, na verdade, também para a nossa região Centro-Serra. Assim como o pessoal daqui vai para outros lugares, o pessoal também retorna a Sobradinho, trazendo, devolvendo a visita, fazendo aquele tour bonito aqui por Sobradinho. Ontem falamos com o seu Marino, que está do nosso lado agora, mas agora vamos começar a nossa entrevista com a dona Lisete Varros, a primeira dama dos aposentados, pode-se dizer assim.
12: Primeira dama dos aposentados, dona Lisete. Secretária dos aposentados da Associação dos Aposentados aqui em Sobradinho.
11: Muito bom dia.
12: Bom dia. Tudo bem aqui. Ontem foi um sucesso a nossa janta. O pessoal de fora sempre gosta muito, principalmente da nossa massa com galinha e as cuca.
11: Tradicional massa com galinha, né?
12: Tradicional massa com galinha para eles e as cuca. Ficaram muito felizes e a gente também ficou muito feliz porque não parava no final da janta de ganhar elogio. Então, sobre a janta, sobre o bailinho, sobre o lugar que fizemos a janta aqui na cidade, tudo muito bem.
11: Como é que a senhora avalia esse trabalho que foi feito pela associação, a senhora como secretária e primeira-dama, como eu disse, durante o ano, para trazer tanta gente aqui para Sobradinho, porque os hotéis estão lotados aqui na cidade, né?
12: Sim. E durante o ano a gente vai trabalhando, né? Vai conversando com eles, vai convidando. Então eles se preparam para vir para cá, que nem a gente se prepara para visitar eles. Então meses antes já para fazer esse intercâmbio junto com os idosos e aposentados.
11: Quantas pessoas trabalhando hoje, ontem e hoje aqui no Salão Evangélico de Sobradinho?
12: 10 pessoas trabalhando. 10 pessoas fazendo salada, fazendo massa e churrasco, tudo isso.
11: O que será servido hoje ao meio-dia aqui
12: com o pessoal? Hoje ao meio-dia é churrasco, é salsichão, galeto e carne de porco. E várias saladas, e não podendo faltar para eles a maionese nossa.
11: A maionese com aquele carinho, né?
12: Sim, eles gostam muito da nossa maionese aqui. Porque lá eles não fazem maionese que nem nós, com o creme. Uhum. Eles fazem só batata com sal e tempero. Não tem. Então eles gostam muito das nossas maioneses daqui.
11: Com aquele temperinho, né? Do pessoal que sabe mesmo fazer,
12: sabe,
11: né?
12: Sabe fazer. A gente já há tantos anos que trabalha, né? Trabalhou na comunidade lá, 12 anos a fio. Uhum. E depois daí para a associação também. E o pessoal nosso da associação gosta muito de viajar. Então quando faz uma viagem, eles ficam muito, muito felizes. Vão nas viagens, se divertem, comem, dançam, compram, fazem. É muito bom para eles, porque geralmente o aposentado, o idoso, ele não tem muito carinho, principalmente em casa, porque depois que ficam velhos, aí não serve mais para nada, né? Então os filhos já deixam meio de lado, tudo fica mais difícil para eles. Mas eles vêm na associação e sentam lá, eles não têm mais vontade de ir para casa. Uhum. Eles querem ficar lá, conversando, ganhando atenção, ganhar um abraço. É muito, muito gratificante isso.
13: Como nós falávamos antes, oficinas também são, né, feitas com os aposentados, idosos, pensionistas e tal. As pessoas gostam desse entretenimento, né? Tem que ter, o idoso ele tem que ter algo o que fazer.
12: Ele tem que ter entretenimento e muito carinho. Porque quando chegam aqui, que nem agora de manhã, chegaram aqui os idosos do Segredo, do Tigre, então eles estão loucos por um abraço, um carinho da gente, e elogiam a gente, que a gente dá atenção para eles, eles ficam muito felizes.
13: Dona Lizete, muito obrigado, uma ótima festa para a senhora, uma ótima segunda parte da festa, porque segunda a primeira foi ontem.
12: A primeira foi ontem, hoje é a segunda parte, daí então espero que todos serão bem servidos hoje e que se divirtam de tarde. Tem o bailinho, daí que eles adoram o bailinho, e depois cada um para sua casa.
13: Coisa boa, com muita saúde e muita disposição. Seu Marino, quando se falou no início em fazer em duas partes, fazer em dois dias, duas festas, na verdade, parecia ser um pouco grande, né? Mas ontem lotou, como o senhor vinha me falando há pouco nos bastidores aqui, e hoje a expectativa é que dobre quase o pessoal que venha, né? Bom dia.
14: Sim, bom dia, Jorge, bom dia a todos os ouvintes aí, bom dia aos nossos associados, a todos os aposentados, a todos os idosos, né? Olha, ontem a gente chegou de noite, a gente estava cansado de tanto correr para organizar essa festa. Mas foi muito gratificante, como a minha esposa acabou de falar. O pessoal tirava fotos do buffet e tudo, porque eles nunca viram coisa igual como a gente serve aqui. E davam muitos elogios. Então é gratificante, porque dá para se dizer que o nosso trabalho foi valorizado, né, como deveria. E nós tivemos aqui o salão evangélico quase lotado, o pessoal se divertiu, dançou, festejou mesmo, interagiram os nossos daqui com os de Rio Grande, com os de lá de Uruguaiana, né? Então foi muito, muito bom. E hoje a expectativa, além de todo aquele pessoal de ontem retornar, né? A expectativa hoje é de mais de 100 pessoas além daquelas que vieram ontem. Então a gente está aí preparando tudo, né, com o maior capricho, o pessoal da churrasqueira, o pessoal da cozinha, copa a gente tem terceirizado para o peitaço, a cervejinha ontem estava geladíssima, estava mofando, e então assim, ó, tá um pouquinho frio, mas aqui dentro vai ter muito calor humano, né?
13: É muito agradável aqui o salão, né?
14: Agradável. O salão aqui é ótimo, espaçoso, como você pode estar vendo aqui. Tem espaço para o pessoal sentar, almoçar, tem espaço para dançar. Enfim, acreditamos que já é sucesso garantido.
13: Para o pessoal que está em casa agora ouvindo a Rádio Sobradinho, dá tempo ainda de vir até aqui para almoçar?
14: Dá tempo, sim. Se quiser pegar, como eu sempre digo, brincar um pouco, pegar a nega velha e trazer, né, para almoçar aqui com nós aqui, temos disponibilidade, é só vir, pegar a fichinha, R$65, dá direito ao churrasco, ao almoço e também a domingueira. Né?
13: Não tem idade mínima, né? Pode vir também um casal jovem.
14: Pode vir jovem, pode vir principalmente os idosos. Sabe, Jorge, os nossos idosos, é como eles gostam de festejar, de entretenimento, né? Então nós aqui na região estamos bem servidos por causa dos bailinhos, e isso aqui também não deixa de ser um bailinho. E eu sempre digo assim, eles já deram a sua contribuição de trabalho para a sociedade, e hoje eles têm mais é que desfrutar dessa idade deles, né? Degustar a aposentadoria.
13: Com certeza. E o convite fica feito, então. À tarde tem música de novo.
14: À tarde, música com a banda Rota Musical. E quem não vier pro almoço, que quiser vir só para domingueira, R$20.
13: Tá certo, seu Marino. Parabéns pela organização de todos vocês, de todos os grupos aqui da associação, na verdade. E esperamos aí que o dia seja um belíssimo aqui dentro do salão. Se lá fora tiver garoando, se tiver umas nuvens lá no céu, que tenha. Aqui dentro vai ser festa, vai ser um bom almoço, uma boa comida e uma diversão gigantesca.
14: Aqui dentro o ambiente é ótimo. Então eu queria agradecer em teu nome, que repasse esse agradecimento ao Daniel, né, gerente, pela parceria que fizemos aí com as rádios Sobradinho AM, Jacuí FM, que essa divulgação foi nota 10. Então, uma grande parte do sucesso também se deve a essa divulgação. Então, eu só tenho que agradecer e agradecer também a todos os nossos patrocinadores.
13: Nós que agradecemos os patrocinadores, inclusive, que serão citados logo mais ao meio-dia aqui no palco, né, da festa da Associação dos Aposentados, Pensionistas e Idosos do Centro Serra, aqui no Salão Evangélico de Sobradinho. Fica o convite para todos que estão nos ouvindo nesse momento. Não sabem onde almoçar ainda, que é uma carne boa. O pessoal está chegando, né? Coisa boa. Para a Rádio Sobradinho AM, Rádio Jacuí FM, repórter Jorge Foleto.
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É a umidade relativa do ar aqui nos estúdios da Jacuí FM, nas quadras alto da matriz, no centro de Sobradinho, região centro-serra do nosso Rio Grande do Sul. 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Eu sou Cléo Oliveira e te convido então a seguir comigo até a uma da tarde com o melhor da nossa música. Chegando Luciano Maia e o Dom de Venho, 1027. Bom dia.

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3: Olá, bom dia a você que acompanha Sobradinho AM Jacuí FM. Estamos aqui em Serrinha Velha Segredo, onde hoje acontece mais um festival do Porco Apururuca. Aqui comigo está um dos organizadores, Juarez Arcari, liderança aqui da comunidade. Então, Juarez, mais uma festa aqui na Serrinha Velha. Tudo bem?
4: Bom dia, Fabrício. Bom dia a todos que nos escutam e nos assistem. Quero dizer para você, Fabrício, que sempre comento que o Porco Apururuca, esse evento na Serrinha Velha, começou como devia ter começado. Nós, o primeiro que realizamos aqui, tivemos apenas dois porcos assados com venda de 78 fichas. E ele veio num crescente. Hoje nós estamos com as fichas praticamente limitadas, porque as três entidades que estão envolvidas, o Clube de Mães, o Esporte Clube Superense e a coordenação da comunidade da igreja, se empenharam nesse sentido, e todas as entidades fazem uma parte de convidar e trazer pessoas para o evento.
3: Para este almoço de hoje, como vai funcionar? O pessoal tem que trazer pratos e talheres, fichas tem, não tem mais, enfim, em geral, seu Jorge.
4: Sim, nós pensamos de nos adequar ao momento, convidar para as pessoas que tragam os talheres, os seus pratos. Fichas nós ainda sempre temos para as pessoas que vêm de lugares mais distantes, uma reserva para que as pessoas não fiquem aborrecidas chegando aqui e não encontrar mais ficha, Fabrício.
3: Sim. E à tarde também tem danças, né?
4: Claro, claro. Depois do almoço, agora às 11 horas, nós vamos degustar num pré-almoço, um aperitivo. E o almoço ao meio-dia. E à tarde vamos ter a dança, como é de costume também.
3: Dei uma passada ali pela cozinha, olha. Os aperitivos, olha, tem cuca, tem torresmo, tem ali frutas, saladas, enfim, olha, o pessoal tá caprichando, hein?
4: Eu sempre...

0: sucesso do evento, acredito, Fabrício.
1: E o porco já tá ali, no rolete.
0: Pois é, desde as 5 da manhã os guris já estão ali preparando, assando os porcos, porque precisa de um tempo longo, eles são inteiros, a musculatura interna demora mais para ser cozida, assada, Fabrício.
1: Então fica o convite a quem está acompanhando a Sobradinho AM, Jacu FM, venha para a Serrinha Velha Segredo, ainda dá tempo, quem sabe o pessoal consegue uma ficha por aqui, e claro, a gente segue acompanhando então mais esse Festival do Porco a Pururuca, mais um sucesso aqui da comunidade.
0: Claro, Fabrício, para nós é uma alegria, cada um que chegar será bem-vindo, nós vamos tratar com carinho as pessoas, e eu acho também que é um momento das pessoas se encontrarem, se rever as pessoas, e estamos aqui aguardando, ainda tem recurso para isso, tá bem, Fabrício?
1: Para a Sobradinho AM, Jacu FM, direto de Serrinha Velha, segredo do Festival do Porco a Pururuca, repórter Fabrício Seolin.
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1: Los Hermanos Silveira com Guto Gonzalez e Milonga Perdida, quando faltam 15 minutinhos para as 11. 12 graus e 8 décimos a temperatura. 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Mandar um abraço pro pessoal que está nos ouvindo, mandando suas mensagens por aí. Um abraço para Cícero Lune. Ontem estivemos reunidos aí, né? Aniversário do nosso amigo Bispo Ivo Zucchetto. O aniversário é amanhã, mas a festa foi ontem. E que festa, né? Fechamos o salão, né? Um abraço pro Bispo, pro Magali. Muita saúde, muita paz. Mandar um abraço também pro meu nosso colega Marlon Fiuza, que está de aniversário hoje. Guri natural de Arroio do Tigre, querenciado na Lagoa Bonita. E nosso colega aqui da Jacuí FM. Também hoje é aniversário meu afilhado Júnior, né? Luiz Júnior, Cremonese Resch. Grande abraço para ti. Tudo de bom. Sempre. Mandar um abraço lá para Porto Alegre. Região metropolitana, não lembro exatamente onde mora. Porto Alegre, né? Bruce Bueno Medeiros, como é que tá esse cantador? Tudo bueno? Meu Bruce, um homem, um grande músico, cantor do samba. É, mas o pai dele é compositor nativista. Eu tinha as obras dele aqui, tem que dar uma procurada, andei perdendo uns arquivos aqui. Grande Bruce, um abraço para ti, para Isabel, para toda a família aí. Um abraço, Bispo, um abraço, Ari Crute, grande amigo lá da linha Tamanduá, no Segredo já, né? Também meu amigo Jacaré, como é que tá, tio Jaco? Pereira é meu colega de brigada, incluímos juntos. Ele é natural de Bagé, ficou por Porto Alegre. E hoje está fazendo 33 anos da inclusão da turma, né? 33 anos atrás. A minha, no caso, foi 6 dias antes. Eu incluí no dia 6. Uma parte da turma incluiu no dia 6, eu estou no dia 12. Mas por questão só de protocolo, de documentação, né? Na verdade, o curso começou junto para todo mundo. Grande abraço a todos da turma aí. Que tenhamos sempre saúde para comemorar sempre mais um dia. Cantador César Martini, com os pés dentro da boca do fogão a lenha, tomando aquele mate bueno na escuta do Festival Fandango. Eu quero homenagear a todos, então, uma composição nova, para ver o tamanho da internet, né? Ontem eu recebi meu grande amigo Luiz Hugo Burim, ele que é do Segredo, faz parte da Academia Centro Serra de Letras, como membro correspondente. Hoje é querenciado em Caçapava do Sul, terra do Padre Mateus, segunda capital Farroupilha. Seu Luiz Hugo está lançando seu quinto CD, quinto álbum. E ontem eu recebi dele e a gente está num grupo de radialistas aí que trabalha com a música nativista. Gente do Rio Grande do Sul, Santa Catarina, Paraná. E um membro do grupo me pediu se eu não tinha mais os outros álbuns dele, porque ele colecionava o álbum da música gaúcha na rádio MTG do Planalto Central, né? Meu amigo Magno Machado, radialista lá em Brasília, pedindo as coletâneas do seu Luiz Hugo Burim aí para arquivar lá e para ter para rodar lá também, para a gauchada que está querenciado lá no centro do país ouvir. Que coisa buena, né? Eu vou trazer essa música aqui, eu já tinha rodado ela, mas a gente tem predileção por algumas obras e ela faz parte desse CD na voz do nosso amigo Luiz Hugo Borim. Para todos que estão na escuta, para todos que estão no aniversário, Dona Magda Almeida está no aniversário hoje também, né? Magda é esposa do patrão Marcos Ceolinho, Pousadas Carretas, coordenadora do projeto CTG nas escolas, né? Trazer para vocês tantas perguntas. 11 minutinhos para as 11 da manhã.

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11h13, participação de Marcelo Caminha, com a participação especial do Pepeu Gonçalves, chamando a cria. 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Lembrando, nosso WhatsApp 513742, disponível para mensagens de texto aí para você participar conosco, mandar o seu chasque, a tua homenagem. Mandar um abraço a todos que estão nos ouvindo, quem me acompanha pelas redes sociais. Postei hoje um vídeo ali que eu ia divulgar os trabalhos novos hoje. Um já divulguei, né, do Luiz Hugo Burim, uma das canções do álbum. E agora eu tenho o prazer de trazer mais uma canção da minha amiga Silvane Severo, de Santa Cruz do Sul. Silvane, uma querida amiga da gente, já esteve cantando conosco no aniversário do programa Festival e Fandango. E ela traz essa canção numa parceria com uma participação especial do Cristiano Quevedo. A música Saudade traz letra do meu grande amigo João Kleber Caramês e a melodia do Fernando Morinelli, participação do Edinho Nascimento na produção também. Chama-se Saudade. Com vocês, Silvane Severo e Cristiano Quevedo, com essa linda canção.

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0: Quando são 11 horas 22 minutos, participação do meu amigo Taylor Garim e Gustavo Weiser com Costume Antigo. É o nosso Festival Fandango, patrocínio especial das empresas que apoiam a cultura gaúcha. 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Manda um abraço, meu amigo Maico Hammerschmidt, tá lá fazendo uma pecuária, pediu uma música do Mano Lima, já vai sair, quero mandar essa música especial pro seu Darcy Resch, também a Dona Ieda, diz que escuta todo domingo, eu nunca mando um abraço, mas tem que mandar um zap zap pra cá, tio Darcy. É, tantos ouvintes, milhares, graças a Deus, né, mas eu quero mandar essa música especial para vocês também, que estão nos ouvindo. Abraço a todos que estão nos ouvindo também lá por Santa Maria, Camobi, minha amiga Madalena Wagner, seu João, visitando o Nene, né? Visitando o Vitinho e a Fernanda, um abraço para todos aí. E para vocês, trazer na voz do Mano Lima, Ave Maria, 11 horas 24 minutos.
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Quando faltam 19 minutinhos para o meio-dia, eu vi essa canção linda aí. José Hilário da Rosa Simão lá, da Grande Bagé, na voz do Tchê Bombacho, meu amigo César Martini. Canção que fiz para ti. Linda música. 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

Mandar um abraço lá para Catanduva, São Paulo, meus amigos. Ouvintes há muito tempo, né? Tava com saudade desses contatos aí, Patrícia e o Jaime. Se não me engano, são naturais aqui de Salto do Jacuí. Eram meus ouvintes aí, quando eu fazia as manhãs na Jacuí aí, no Novo Dia. Pedindo uma canção linda na voz de Delcio Tavares. Oferecer para todos que estão nos ouvindo aí, Patrícia. Um abraço para ti, pro Jaime aí. E curtam conosco aí essa canção linda na voz do grande Delcio Tavares. Quando são 15 minutinhos para o meio-dia, mate de esperança.

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0: Da obra de Mauro Moraes, interpretação de César Oliveira e Rogério Melo, esse grande clássico aí, Milonga Abaixo do Mau Tempo, pedido. Nosso amigo Peruca, Narciso da Silva, está lidando na pecuária de domingo lá com a família, né? Um abraço. Mandando aquele abraço para o Xedão também, lá em Santa Cruz do Sul. Falando em Santa Cruz do Sul, mandar um abraço para o Chico Luiz, para a dona Patrícia, que estão nos ouvindo por lá. 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Um abraço lá para Tunas, pessoal do Musical Líder, meu amigo Everton, Terremoto Vendel, como é que tá? Pedindo Nego Betão com a família Guedes aí, ontem estava aí, todos eles lá. Na festa do nosso amigo Bispo, né? Baita show, fizeram essa gurizada lá. O tio Loi, o Alisson, o Everton, o William, também o Prois, o Genese, né? Quem mais tocou com eles por lá. É, ficou coisa linda ali. Ah, o Abir, claro, o Abir Zucchetto e o Darcy também, né? Não podiam faltar, né? Os irmãos Zucchetto. Coisa linda de ver, né? Trazer para todos vocês aí. Esse grande clássico da nossa música aí. Jorge Guedes e Família e o Nego Betão, pedido do nosso amigo Everton Terremoto.
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0: Eu quero a explicação da boleadeira. A boleadeira é o seguinte, ó. Isso é uma arma, ele pega o cavalo com os arreios.
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Meio dia 16, a participação do grande Leonel Gomes e o clássico Churrasco de Fronteira. Meio dia 17, 12 graus e 2 décimos é a temperatura. 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Um abraço lá para a minha terra do Taboão, cachoeira, na minha cachoeira. Meu amigo Fabiano Belladonna, um abraço para ti, para Dona Regina, para Vitória, para Emily. Estão na escuta lá. E para todos que estão na escuta, a gente traz obra do Serginho Pereira na voz do Luiz Marenco, o cantador da campanha.

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clássicos, alguns esquecidos que a maioria do pessoal não nem conhece, né? E a gente que tem a obrigação de trazer de volta para o mundo essas obras incríveis que existem na voz de tanta gente boa que deixou esse legado para o nosso Rio Grande do Sul, para a nossa cultura, para a nossa música nativista. E um deles foi, sem dúvida nenhuma, fenomenal, César Passarinho.

12 graus e 2 décimos a temperatura. Meio-dia e 37, 23 minutinhos para uma. Vamos trazer meu amigo Matheus Leal, lá da São Gabriel, com a Madalena Flor do Campo.

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Enquanto vamos ouvindo aí a milonga do Vaquiano com a lenda viva da música nativista da Irlê Freitas, nos despedindo, agradecendo a audiência de cada um, de cada uma que esteve conosco, agradecer os 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Tenho todos um bueno resto do domingo, uma abençoada semana e até domingo que vem. Deixo-lhes com os mateadores e a Chinoca Menina Flor.

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3: Gente, estou chegando com você a partir de agora aqui no programa Show Bandas para mais um fim de semana. Que maravilha, hein? Que beleza. Tá começando mais uma edição Show Bandas no ar aqui para você curtir as melhores do bailão. E é isso aí, tô junto com você como sempre aqui na rádio, nesse horário. Claro, sempre muita energia, alegria, a melhor companhia para você que tá em casa, tá no seu trabalho, levando a gente na carona, no teu carro, no caminhão, tá no ônibus, aonde estiver. Muito obrigado, né, por estar junto com a gente agora aqui no nosso Show Bandas, começando mais uma super edição. Tem música boa, música animada, tem a festa do Kerp. Te liga, meu, no Show Bandas, que hoje tá especial. Vou começar o programa de hoje ao som da banda Champion. Tá mais na cara que barba da volume. Vamos nessa!

melhor fim de semana é aqui no programa Show Banda, sempre com você, com alegria, energia positiva. Que beleza, minha gente. O que você tá fazendo? Tá em casa, tá no teu trabalho, tá levando a gente na carona, no carro, no caminhão, tá no ônibus, na van, não interessa onde esteja, né? Muito obrigado pela companhia, pela preferência. Esse é o Show Bandas, fazendo parte dos melhores momentos da sua vida com a melhor playlist do bailão, coisa boa. Eita, nós já tá seguindo a gente lá nas redes sociais, vai, segue. Arroba Show Bandas e também arroba Nando Freitas Locutor, bora fazer parte da nossa comunidade. Bora trazer mais música pra você curtir com a gente. Vou trazer o som aqui da banda A Sétimo Sentido. Pra mim, você morreu, da volume.

0: Sertanejo, a dama do bailão, você ligado com a gente aqui no nosso Show Bandas. Vou pro intervalo, daqui a pouco tem mais pra você, não sai daí.
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10: Vamos lá, gente, de volta com você aqui no show bandas, trazendo muito mais.
11: Que maravilha, agora eu vou trazer o som da banda Modelo. Vamos nessa!

0: tivesse bloqueado. Esse é o Show Bandas, mais um final de semana, você com a gente, na companhia, na audiência, aquele abraço. Obrigado pelo carinho, pela preferência, obrigado por estar aqui curtindo sempre a nossa programação, que é especial demais. Você na cidade, no interior, tá pela internet também, e já tá seguindo a gente nas redes sociais, segue lá, arroba Show Bandas, e também no arroba Nando Freitas Locutor. Bora trazer mais música pra você, vou trazer aqui, banda Passarela, Sofrendo e Vivendo, da Volume, vamos lá.
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Olha, o videoclipe dessa canção ficou sensacional. Vai lá no canal no YouTube da banda Pérola Negra e confere o grande dia. E olha, em breve vamos ter grandes novidades. Já, as novidades já estão, né? Na verdade, nas redes sociais aí, que agora o André Bairro tá fazendo parte do Pérola Negra e agora sim, em breve, teremos nova canção na voz do André, que era, né? Era um dos donos, na verdade, o dono do Pérola Negra antes, né? Antes, alguns anos atrás. E agora, retornando com Pérola Negra, e a gente deseja todo sucesso pro André, que tem uma voz marcante, sensacional, né? Que realmente vai enriquecer muito aí a banda Pérola Negra. E você com a gente aqui no Show Bandas, tá sempre curtindo as melhores bandas do sul do Brasil. Vou trazer mais música pra você. Vou trazer aqui o som da banda 10,

0: da Nube Azul, amei antecipado você aqui no Show Bandas. Daqui a pouco tem mais, não sai daí.
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0: Olá, gente, de volta com você aqui no Show Bandas. As melhores bandas do bailão pra você curtir com a gente. Vamos nessa! Tá lindo demais. Vou trazer o grupo Portal do Sul.

0: Tu.
1: Portal do Sul, por trás de uma garrafa, você aqui no Show Bandas, é final de semana, que alegria, bom ter você no, na audiência, sempre aqui na rádio, hein? Que beleza, você já tá me seguindo lá no Instagram, segue lá, arroba Nando Freitas Locutor, pode participar sempre do nosso programa também, pode confirmar a tua audiência, pode me mandar mensagem no direct lá, não tem problema, pode dizer que você é ouvinte, pode falar a tua cidade, a tua região, a tua rádio que você ouve e sempre interagir com a gente também. Também pelo nosso Instagram, arroba Nando Freitas Locutor, ou também no arroba Show Bandas. Vamos trazer mais música pra você curtir com a gente. Agora tem o som do Rainha Musical. Vamos lá!

0: som da banda Essa, eu e você, tá ligado? Com a gente, aqui no Show Bandas, fazendo parte das melhores bandas do Sul, gente. Como sempre, aqui, as mais tocadas, as boas do bailão, aqui sempre que te levam alegria, energia positiva. Falando em energia positiva, daqui a pouco tem a festa do Kerp. Só as bandinhas, as alemãs, as germânicas, pra te fazer feliz aqui, a colonada gosta, né? O povo curte demais aí o momento do Kerp. Pessoal no interior das colônias também, um alozaço pra toda essa turma aí. E vamos trazer mais, música. Vou trazer agora o som aqui da banda Brilha Som, Paixão Desenganada, Pilha Fraca, Batom Vermelho, dá volume e vamos nessa.
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0: Alexandre César, você aqui no Show Bandas. Vou pro intervalo, daqui a pouco tem mais. Não sai daí. Show Bandas!
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3: Olá, boa tarde a você que acompanha a Sobradinho AM, Jacuí FM. Voltamos a falar aqui de Serrinha Velha Segredo, onde acontece o 17º Festival do Porco Apururuca. Pela manhã nós tivemos a recepção, tivemos aperitivos, tivemos o almoço, sobremesa, está sendo aqui servida. E aqui comigo está a Juliana Lindberger, ela que é uma das organizadoras. Então, Juliana, mais um evento de sucesso aqui da comunidade.
4: Sim, um ótimo evento. A gente só tem a agradecer a todos os envolvidos, ao Esporte Clube Superense, ao Clube de Mães Laços de Amizade, à Capela São Sebastião, que a gente tem uma ótima parceria. Por isso que o nosso evento é um sucesso, devido à união da nossa comunidade, né? E a gente convida o pessoal que venha de tarde, tem a banda Estilo Musical, venha de tarde prestigiar, que ainda temos uma tarde enorme pela frente ainda, venha aproveitar e soltar o pé e dançar com nós.
3: Chama a atenção também o grande número de pratos que foram servidos, desde os aperitivos, a sobremesa e o próprio buffet do almoço. Chamou a atenção ali, quanta coisa que a comunidade preparou.
4: Sim, a gente começou desde ontem, de madrugadinha, né? E isso a gente tem uma característica no nosso festival, que a gente gosta de trazer muitas variedades pro povo, né? Então, se tu não gosta de uma coisa, tu gosta de outra, né? Não gosta de uma salada ou uma carne, tem a outra, né? Então, isso a gente gosta de tratar bem o povo, né?
3: Mas tudo isso é possível porque uma grande equipe está por trás.
4: Uma grande equipe, e eu sempre volto a reforçar na união, né? A união e o comprometimento da nossa equipe é maravilhoso, né? Todo mundo pega junto, todo mundo nos ajuda, né?
3: Bom, e agora à tarde, então, a banda Estilo Musical, ingresso gratuito.
4: Isso, ingresso gratuito.
3: Então, fica o convite para quem está a nos ouvir, a nos assistir, para que venha até a Serrinha Velha Segredo, onde com certeza serão muito bem recebidos aqui no ginásio, acontecendo ainda as festividades aqui do 17º Festival do Porco Apururuca, mais um evento de sucesso.
4: Isso aí, e soltar o pé.
3: Isso aí, fica o convite a quem está aí a acompanhar. Então, direto da Serrinha Velha Segredo, para a Sobradinho AM Jacuí FM, falou o repórter Fabrício Seolin.
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15: Vamos lá, gente, de volta com você aqui no Show Bandas, trazendo muito mais pra você aí.
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15: Que beleza, agora tem o som do grupo Momentos. Vamos lá.

Grupo Momentos Copo Vazio, esse é o Show Bandas, você ligado com a gente, curtindo aqui o nosso programa, um abraço pra você, obrigado pelo carinho, pela audiência, como sempre, é claro, curtindo as melhores, pode curtir a nossa programação, né, sempre aqui na rádio, todo final de semana, lembrando que você pode seguir a gente pelas redes sociais, pode marcar nos stories, compartilha, tira foto do rádio aí, tira foto do painel do carro pra você que tá junto, marca a rádio nos stories, me marca também no arroba Nando Freitas no locutor, marca o Show Bandas, arroba Show Bandas, que a gente reposta também aí, aí todo mundo fica feliz e mostra que você faz parte da comunidade do bailão, é a comunidade do Show Bandas, que beleza. Vamos trazer mais música, gente, vou trazer o som aqui do San Francisco Dor Bandida, dá volume, vamos nessa!

0: som a dançar, teve a participação do Nando Rosa, da Banda Rosas. Esse é o Show Bandas. Alô, você que tá em casa, tá todo fim de semana na nossa companhia, na nossa audiência, recebendo as melhores energias pra deixar realmente o final de semana pra lá de especial. Só coisas boas pra você. E aí me conta, o que que você tá fazendo? Tá faxinando, tá limpando, tá descansando, tá no trabalho, assim como eu, trabalhando no fim de semana e o rádio ligado, né? Claro, aqui curtindo o programa Show Bandas. E bora trazer mais sucesso. Vou trazer o som agora aqui do Rainha Musical. Dá volume, vamos nessa!
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Orquestra La Montanara. Você aqui no Show Bandas, essa é a festa do Kerp. Pra você que tá feliz, tá junto com a gente. Coisa boa ter você no clima, sempre junto com a gente aqui. Agora, a galera das comunidades, a galera do interior. Ô, oh, que beleza. Claro, a turma da cidade também. Quem é que não gosta da festa do Kerp? É chope, alegria, é muita dança e diversão aqui no nosso Show Bandas. Não esquece de seguir a gente, arroba Show Bandas lá no Instagram, marca a gente. Vamos trazer mais, eu vou trazer o som agora aqui direto da Alemanha, gente. Da Alemanha.

0: 10, você aqui no Show Banda. Estou indo pro intervalo, daqui a pouco tem mais pra você, fica junto com a gente. Não sai daí.
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15: Voltamos, alegria no ar.
16: Bora, tô de volta com você aqui no Show Bandas. Vamos nessa.
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16: De volta com Corpo e Alma.

Rodando a cidade Corpo e Alma, rapaz. Quando o Márcio Correia tava na banda Corpo e Alma, tava fantástico junto com o Irani Pires, né? Que maravilha, gente. Fosse ligado, curtindo sempre as melhores. Esse último bloco, a gente não toca aquelas músicas tão antigas, mas sim aquelas que marcaram época, né? E você fica aqui curtindo com a gente. O último bloco, então fica ligado na audiência aqui no programa Show Bandas. Segue a gente nas redes sociais, @showbandas, Instagram, Facebook, TikTok. Me segue também no @NandoFreitas. Locutor. Vou trazer uma boa aqui pra você, San Marino e aquela camiseta. Vem junto aí, o final de semana tá só começando. Vamos lá!

Explosão do JN, você aqui no Show Bandas, curtiu também Terceira Dimensão, faz tempo que eu te tentei, fazia tempo que não tocava aqui. Também curtiu Salada de Frutas, Porto do Som, teve Parei com Passarela, teve o Tá Bombando com São Francisco e a gente vai finalizando mais uma edição aqui do Show Bandas, o programa que toca bailão no final de semana, gente. Muito obrigado pela oportunidade de estar sempre aqui junto com você. Tudo de bom, tô de volta no próximo final de semana com muito mais sucessos, ó. Um beijo no coração, aquele abraço pra você, obrigado pelo carinho de sempre e até a próxima, se Deus quiser. Não esquece de seguir a gente, arroba showbandas e no arroba Nando Freitas Locutor. Valeu aí, fechando aqui com a última de hoje, os Reis do Baile. Essa noite você vai ser minha. Aquele abraço, valeu aí.

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13: 4 horas, 2 minutos. 97,3.
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Alô, boa tarde, ouvintes. Estamos iniciando aqui pela Rádio Jacuí. A sua música é sucesso. Eu, Meri Gonçalves, estarei com vocês até às 7 da noite com muita música boa para você. Até às 6, as músicas sertanejas e as músicas de bandas do sul para você curtir. Depois das 6, as músicas nacionais e internacionais que você já está acostumado a ouvir aqui na Sua Música é Sucesso. Fique conosco. Boa tarde a você que está aqui na cidade de Sobradinhos. Dos mais de 80 municípios que nos ouvem, nosso desejo de um bom domingo. A você, a nossos amigos agricultores, obrigado pela companhia. 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Um abraço especial aí a toda a família Gomes de Lagoa Bonita do Sul. Assim a gente vai começando a sua música é sucesso desse domingo.

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8: 4 horas, 34 minutos. 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
11: É isso aí, sua música é sucesso aqui pela Rádio Jacuí. Fique conosco até 7, muita música boa para vocês. 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Vamos seguindo em frente, trazendo mais músicas para você.

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18: 5 horas e 9 minutos.
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8: 5h18.
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10: É isso aí, Sua Música é Sucesso aqui pela Rádio Jacuí. Fique conosco até 7, muita música boa para vocês. 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Vamos seguindo em frente, trazendo mais músicas para você.

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4: É isso aí, sua música é sucesso aqui pela Rádio Jacuí. Fique conosco, até 7, muita música boa para vocês. 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Vamos seguindo em frente, trazendo mais músicas para você.

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0: 6 horas.
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11: É isso aí, Sua Música é Sucesso, chegando agora no bloco das 6 às 7. Daqui em frente você vai ouvir muita música boa, internacional ou nacional. Depende do dia, a gente vai fazer sempre uma seleção muito especial para vocês. Então a gente vai aí trazendo as músicas que você gosta de ouvir. 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Vamos começar aí o bloco das 6 às 7? Sua música é sucesso.

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19: 6 horas e 33 minutos.
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6: 97. 6 horas e 44 minutos.
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1: É isso aí. Então estamos chegando no final do programa da Sua Música é Sucesso desse domingo. 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Assim a gente vai agradecendo principalmente também a você, nossos ouvintes que ficaram conosco até agora ouvindo a sua música sucesso. Você que está aqui em Sobradinho, você que está no interior, você que está em outras cidades do nosso estado, desejo de uma ótima noite de domingo, uma ótima semana. Que Deus abençoe sempre seus lares, suas famílias, seu empreendimento e aqueles sonhos que você tenha. Acredite, fique com Deus sempre, todos os dias, ao deitar. Sempre agradeça o dom da vida. Ao acordar, agradeça por ter aí um novo dia pela sua frente. Sempre Deus na frente, você com certeza vai ter uma vida sempre digna e próspera de muita fé. Então, muito obrigado a você, que Deus abençoe seus lares e suas famílias. E eu volto no próximo domingo. Vou deixando as últimas aí para finalizar a sua música sucesso desse domingo. Tchau e até domingo que vem.

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